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Pois é, gente, agora 21 horas e 16 minutos no Eu de Cá, você de lá da Nacional. Cadê a Consolação? Alô, Consolação, cadê você? Boa noite, né? Ela tá dizendo, aqui é Maria da Consolação, tô na escuta do Eu de Cá, você de lá, que coisa boa, né? É nosso ouvinte dizendo, boa noite, Maurício Rabelo. É, boa noite a todos da Rádio Nacional, sou Maria Consolação, moro em Baixão da Lagoa, São Domingos do estado do Maranhão, ouvindo Eu de Cá, você de lá, muito obrigado, Maria Consolação, no Baixão da Lagoa, São Domingos do Maranhão, muito obrigado, muito obrigado. Tem a Marioneide falando assim, boa noite. Boa noite, meu querido amigo Maurício Rabelo, tudo bem, tudo jóia? É, boa noite a todos que fazem esse programa, Eu de Cá, você de lá. Mande um alô, é um programa nota mil, mandar um abraço especial para dona Gasparina Rabelo, com um beijo da Marioneide, lá de Esperantina, no estado do Tocantins. Falei com ela agora à tarde, ela diz que fica feliz demais de ser lembrado por você, pelos ouvintes, viu, Marioneide? Um beijão para minha mãe. Ela retribui o abraço e o beijo para você, Marioneide, em Esperantina. É a minha mãe, dona Gasparina Rabelo, lá em Formoso do Araguaia, no Tocantins, e a minha irmã Marlene Rabelo também, viu? E desejando para ela muita saúde, mandando um cheiro, viu, minha mãe? Quem tá mandando é a Maria Oneide, mandando para toda a família, para os caminhoneiros de todo o Brasil. Obrigado, Maria Oneide, Esperantina, Tocantins, Brasil. Muito obrigado, muito obrigado. Tem 35, é Minas Gerais. Boa noite. Boa noite, Maurício Rabelo, aqui quem fala, Rogério de Lavras, em Minas Gerais. Se puder, toca uma do Chitãozinho Chororó, Terra Tombada, viu, Celção? Terra Tombada, Chitãozinho e Chororó. Quem pede é Rogério de Lavras, em Minas Gerais. Muito obrigado, muito obrigado. Lá do estado do Acre. Boa noite, Maurício. Eu sou Manuel de Plácido de Castro, no Acre. Quero fazer amizades com mulheres entre 20 e 40 anos. Manda o número do meu telefone aí, na hora. Obrigado. Número do Manuel, que quer conhecer mulheres do Brasil de 20 a 40 anos. Ele mora lá em Plácido de Castro, no Acre. Anote o telefone dele aí. 68-DDD, 68, depois 9, depois 9922. 1189, repetindo, 68-DDD, depois 9922-1189, 9922-1189. Boa sorte, Manuel! Quando você casar, eu vou no pagode e depois você dança com sua mulher, eu danço com a minha, né? Um abraço grande, Manuel! Tem mais aqui. Boa noite, Maurício. Eu de cá, você de lá. Eu sou. Estamos aqui ligados. Sou Zé Maria. Toca aí as Irmãs Freitas. É uma moda bonita aí pra nós. E a gente puder, toca Cigana das Irmãs Freitas. Obrigado, obrigado, Zé Maria. No estado de São Paulo, pedindo as Irmãs Freitas. A música é Cigana Feliz. Cigana Feliz é o nome da música. Obrigado. Muito obrigado, Zé Maria, em São Paulo. Tem mais outra aqui, Minas Gerais. Boa noite. Boa noite, Maurício. Uma alusão para o Tião em Arueira de Lapão, no estado da Bahia.

Tião em Aroeira do Lapão, Bahia. Ricardo Carneiro de São Gotardo, Minas Gerais. Alô, alô, meu querido amigo Ricardo Carneiro, São Gotardo, Minas Gerais. Muito obrigado. Uma alusão para o Tião em Aroeira de Lapão, Bahia. Muito obrigado, muito obrigado. Também mandando aqui. Deixe-me ver aqui. 84 é do Rio Grande do Norte. Boa noite. Boa noite, amigo Maurício Rabelo, Luciano Almeida, da cidade de Triunfo, Potiguar, no Rio Grande do Norte, né? Acompanhando Eu de Cá, Você de Lá, Toque Se Possível, a música Vontade Dividida, do milionário José Rico. Obrigado, obrigado, Luciano Almeida, cidade de Triunfo, Potiguar, no Rio Grande do Norte, pedindo Vontade Dividida, do milionário José Rico. Muito obrigado, muito obrigado. Tem mais aqui do estado da Bahia. Boa noite, caro amigo Maurício Rabelo, manda um alusão para Ricardinho, em Minas Gerais, para o filho Guilherme, o Tião da Arueira do Lapão, Bahia. Muito obrigado, Ricardinho, em Minas Gerais. Celso, qual é a música que está no ponto, Celso? Pense em mim, cantando Leandro e Leonardo. Depois, o Menino e a Rosa, Iridirineu, né? E Boêmio do Colarinho Branco, mete moda, Celso Ribeiro. Segura! 21 e 21.

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0: Pois é, gente boa do Brasil, 20 horas e 31 minutos, eu de cá, você de lá, meu amigo Cleomilton Macedo, lá de Barra do Corda, no estado do Maranhão, mandou a mensagem aqui, alô, Cleomilton Macedo, cadê você, rapaz? Fala comigo.
1: Meu amigo Maurício Rabelo, rapaz.
0: Homem.
1: Rapaz, hoje 16h50, deu uma chuvinha aqui, há mais de 40 dias que não chovia aqui em Barra do Corda, entendeu?
0: Maranhão.
1: Chuvazinha pequena de 10 minutos.
0: Sei.
1: Mas foi o suficiente para refrescar, entendeu?
0: Boa, né?
1: Pensa uma chuvazinha surpresa.
0: E, boa.
1: E não tinha previsão de chuva, não. Previsão só, a previsão era de 5 a 10%. Aí caiu essa chuvinha de 10 minutinhos.
0: Oh, chuvinha abençoada.
1: Meu
0: né?
1: amigo, um Opa. Abraço, muito obrigado.
0: Valeu, muito obrigado a você, meu querido amigo Cleomilton Macedo, em Barra do Corda, no Maranhão, nos dando conta, caiu uma chuva, 10 minutos de chuva, mas refrescou, molhou Barra do Corda, o Rio Miarinho, o Rio Corda. Obrigado, Cleomilton Macedo. Um abraço grande, viu? Tem mais aqui falando conosco de Goiás. Fala, Goiás! Boa noite!
2: Maurício Rabelo, mestre, senhor tá bom? Aqui quem fala é Carlos Eduardo, de Goiânia, Goiás.
0: Tudo
2: Quero
0: bom?
2: Mandar um alô para Alto Parnaíba, Maranhão, para falar com meu pai que aqui tá tudo bem.
0: Uhum.
2: Todo mundo na Santa Paz de Deus, tudo tranquilo. Eu quero uma música aí de... Meu Velho Pai.
0: Léo Canhoto.
2: Eu só não sei qual é o nome do cantor.
0: Léo Canhoto e Robertinho.
2: Mas é aquela Meu Velho Pai, presta atenção no
0: Léo
2: que eu lhe digo.
0: Canhoto e Robertinho.
2: Meu velho papai querido, enxuga lá.
0: Faltou você só dizer o nome do seu pai.
2: Aí se o senhor puder não mandar pode. Um áudio de volta aí.
0: É na
2: eu
0: hora.
2: Eu ficarei muito grato.
0: Você pode ficar grato que eu vou mandar, viu? Não precisa se preocupar. Muito obrigado, muito obrigado. Ele está... ele está em Goiânia, Carlos Eduardo em Goiânia. Ele mandando uma saudação especial para o seu querido pai, lá em Alto Parnaíba, no estado do Maranhão, dizendo que está com saudade, está bem, tranquilo, pedindo a música Meu Velho Pai, do Léo Canhoto e Robertinho. Obrigado, Carlos Eduardo em Goiânia. Alô, família do Carlos Eduardo, pai, a família inteira em Alto Parnaíba, no Maranhão. Um abraço grande, viu? Muito obrigado. Tem a Vitória Ferreira, está dizendo assim, boa noite, Maurício Rabelo, tudo bem? Sou Vitória, aqui de Centenário, no Tocantins, se possível, toco a música de Samuel e Daniel, Viúva Sem Nada, viu, Celso? Viúva Sem Nada, de Daniel e Samuel, oferecendo para todos que gostarem. Maurício, manda uma alusão para todos que estão ouvindo, muito obrigado, Vitória Ferreira.

0: Pereira, centenário no Tocantins, viúva sem nada, Daniel e Samuel, é o nome da música e da dupla, né? Muito obrigado. Tem mais Erenilda falando, dizendo... Muito boa noite, amigo Maurício Rabelo. Gostaria de ouvir o Rei Roberto Carlos, Nossa Senhora, oferecendo para todos que fazem a Rádio Nacional, para minha mãe, para minha tia Sofia, para a tia pequena, para os meus compadres e as comadres também, todos que estiverem na escuta da Rádio Nacional. Agradeço a sua ouvinte de sempre, Erenilda, da cidade de Queimada Nova, no Piauí. Muito obrigado, Erenilda, pedindo Roberto Carlos, Nossa Senhora. Muito obrigado, muito obrigado. Tem mais outra aqui, Odílio, falando assim. Alô, Odílio, tá dizendo boa noite. Boa noite, caro amigo Maurício. Tudo bom? Tá dizendo... Opa, deixa eu ver qual que é minha aqui, qual que não é. Tá aqui. Boa noite, amigo Maurício Rabelo. Sou Odílio Reis, ouvinte. Quero ouvir uma música do Teixeirinha. Eu estou em Livramento de Nossa Senhora, Bahia. Música do Teixeirinha, viu, Celso? Teixeirinha, a música... Se tiver Velho Casarão aí, você bota o Velho Casarão pra nós aí do Teixeirinha. Quem tá pedindo, Odílio Reis, Livramento de Nossa Senhora, Bahia. Muito obrigado, né? Tem mais aqui o José... Opa, é o José falando. Alô, José, boa noite!
1: Boa noite, meu amigo.
0: Boa noite. Boa noite.
1: Eu de cá e você de lá, que seu amigo Zé Gaetano da Cordeon, aqui de comarca de Ribeiro Gonçalves. Eu passei um áudio para você essa noite, mas na hora que o áudio chegou, já tinham desligado a internet. Mas aqui tá bom, graças a Deus. Toda noite ouvindo seu adeus e seu maravilhoso programa. Esse locutor abençoado de Deus. E Deus em nosso comando, né?
0: Amém.
1: Tem uma amiga minha, Terezinha.
0: Ele acima de
1: aí, na hora
0: tudo.
1: Que eu digo assim, Deus em nosso comando, ela solta a gaitada. Sou só uma pessoa feliz, meu amigo Zé Caetano. Pois é, meu amigo. Eu me pedi aquela música.
0: Sim.
1: A mesma dessa noite, né? Não sei se você ouviu. Bartol Galina, toca a fita do meu carro.
0: Na hora, vou tocar.
1: Aí você passa ela pra mim agora à noite.
0: Tá, eu passo. Com, sim.
1: Qualquer hora.
0: Não, vou passar.
1: Eu lhe ofereço pra você, a sua mãe, a dona Gasparina,
0: seu
1: pai tá no céu, tá ouvindo também, a Fatinha, esse comunicador aí da rádio, né?
0: Opa!
1: Celso Ribeiro de Amorim.
0: Celso Ribeiro,
1: pois é, o nome da minha cidade daqui, né? De Ribeiro Gonçalves.
0: Aham.
1: Estado do nosso querido Piauí.
0: Piauí, né?
1: Fazer como dizer Luiz Alberto, o Piauizinho velho.
0: Exato.
1: O toca
0: hoje virou um Piauizão, rapaz.
1: Uma canção me faz lembrar.
0: Você.
1: Pois é.
0: Aí acendo mais um
1: todos
0: cigarro.
1: Que estão na sintonia dessa linda rádio maravilhosa.
0: Alô,
1: rádio de
0: Caetano.
1: Deus e do povo.
0: Exato.
1: Pega no Brasil e no mundo.
0: Exato.
1: Pois é.
0: Você falou, então, tá falado.
1: Para todos que estão ouvindo ela, né? Muita gente, é de mau tempo.
0: Cabra, bom,
1: pois
0: rapaz.
1: Tá bom.
0: Tá bom.
1: Um ótimo
0: bom,
1: programa. Só desligo o rádio na hora que dá 11 horas da noite. Aí eu desligo.
0: Aí desliga, né?
1: De manhã no Luciano Barroso.
0: Aí.
1: Me atendo também. Ele é popular também.
0: Tranquilo, acaba de primeira qualidade. Obrigado, obrigado, Zé Caetano, aí no Estadão do Piauí, Ribeiro Gonçalves, pedindo o Bartol Galeno no toca-fitas do meu carro, moda bom, sucessão dos anos 70. Obrigado, Zé Caetano, Ribeiro Gonçalves, Piauí, Brasil. Obrigado por se lembrar da minha mãe, dona Gasparina. Muito obrigado, viu? Hora que tiver no ponto aí, você manda as ordens, já? Daqui a 15? Tá bom, tranquilo, você falou, tá falado, rapaz. Edson Zavascki falando assim, acho que é lá do Paraná. Oi, boa noite.
2: Boa noite, Maurício Cabelo, boa noite. Boa noite. Rapaz.
0: O Cabelo tá
2: falando aqui da Goiânia Inglesa, da Goiânia Inglesa.
0: Ah, da Guiana Inglesa.
2: Aqui no garimpo do Tuquari.
0: Um
2: abração aí pra você, pra Fatinha.
0: Aham.
2: Esqueci o nome do rapaz aí que mexe
0: Celso,
2: nas músicas.
0: Celso.
2: Aí pra toda a galera do estúdio aí.
0: Falou, cabocão.
2: Bota um modão pra nós aí compadre Batista aí nessa partida.
0: Sua partida. sua partida, boa demais. Homem, você falou bonito, obrigado, obrigado, meu amigão Edson Zavascki, aí na Guiana Inglesa, no Garimpo Tuquari, né? Muito obrigado, pedindo o compadre Batista, como ele diz, sua partida. Obrigado, obrigado, Edson Zavascki, aí fora do Brasil, mas sintonizado com o coração aqui, a cabeça aqui no nosso país. Ele está na Guiana Inglesa, no Garimpo Tuquari. Muito obrigado, já, sua partida do amado Batista. Para você e para os garimpeiros todos, nesse mundão de Deus, o Cleomilton Macedo está dizendo, mandou aqui uma foto, muito legal, né? Que coisa boa, Cleomilton. O Celso está me mostrando aqui, ele falou assim, fala, Cleomilton.
3: Boa noite, meu amigo Maurício Rabelo, rapaz. Cleomilton aqui de Barra do Corda.
0: Sim.
3: Maurício, mande um alô especial aí. O meu amigo e irmão, Rezende Araújo.
0: Sim.
3: Lá em Piripiri.
0: No Piauí.
3: No Piauí. Terra de João Cláudio Moreno, humorista. Com certeza você conhece.
0: Sim.
3: Rezende Araújo é o maior narrador esportivo do estado do Piauí. Entendeu? Yeah. Ele é lá da Rádio Itamaraty. E ele tá lá na escuta. Entendeu? Rezende Araújo. Nosso irmãozão, mande um alô pra ele lá, tá bom, amigo? Tá lá na escuta, lá em Piripiri.
0: Piripiri, no Piauí. Terra boa. Obrigado, obrigado, amigão Cleomilton Macedo, o moço de Barra do Corda, no estado do Maranhão, fazendo uma saudação especial a um dos maiores narradores do rádio do Brasil, Rezende Araújo, da nossa co-irmã Rádio Itamaraty, no estado do Piauí, na cidade de Piripiri. Alô, Rezende Araújo, uma hora dessa aí, façam uma narração bonita de um gol do Fluminense aqui pra nós, do Eu de Cá, Você de Lá. E pra ajudar também, façam uma narrando um gol do Flamengo, um do Vasco, um do Botafogo pra nós, tá bom? E dos times que você gosta, do Palmeiras hoje, do São Paulo, do Cruzeiro e do Atlético. Falou, meu amigo Cleomilton. Obrigado, obrigado, Rezende Araújo. Grande narrador da rádio. Rádio Itamaraty de Piripiri, no Piauí. Muito obrigado. Um abraço do Maurício Rabelo, de toda a equipe do Eu de Cá, Você de Lá. Obrigado. Valeu, Rezende Araújo. Tem mais aqui falando conosco. Vem cá, lá do estado do Pará. Isabel Cristina, de Orilândia do Norte. Dizendo boa noite. Boa noite, caro amigo Maurício. Quero uma do João Mineiro e Marciano, Minha Serenata. Mandando para as irmãs Iris e Florícia, para o irmão Abel em Tocantinópolis, no Tocantins. Flor de Lis em Cachoeirinha, no Tocantins. Obrigado, Isabel Cristina. Orilândia do Norte, no estado do Pará. Muito obrigado, muito obrigado. Vamos para São Paulo agora. Fala, São Paulo.
4: Olá, boa noite, Maurício Rabelo. Aqui é o João Bosco de São Paulo. Estou na sintonia do seu maravilhoso programa. Dá um alô para todos os paraibanos da cidade de Lagoa Nova, Campina Grande, Areia, Remígio, Esperança, todos, enfim, Queimadas. E todos os ouvintes que estão no Brasil. Você é um cara muito bacana, espetacular, e sua equipe que acompanha vocês aí na Rádio Nacional. Eu gostaria de ouvir uma música com João Mineiro e Marciano, qualquer uma delas. Telefone mudo, pode ser. Beleza? Para oferecer a todos os ouvintes do Brasil e do mundo. Beleza? Fique com Deus. Sou seu fã de carteirinha.
0: Aí, muito obrigado, muito obrigado, obrigado, meu querido amigo. Ele está em São Paulo, João Bosco de São Paulo, cumprimentando o querido povo no seu estado, a Paraíba, né? Campina Grande, João Pessoa, Lagoa Nova, Queimada Nova, e o povo do estado do Piauí, terra do grande escritor. Como é o nome dele, rapaz? O Magrelão, bom demais. É que escreveu... Como é o nome, rapaz? Ariano Suassuna. Uma fera, né, rapaz? Obrigado, João Cláudio Moreira. E obrigado, sobretudo, a você, João Bosco de São Paulo. Abraçando o povo da Paraíba. Muito obrigado, muito obrigado. A música que ele pediu, o Celção, foi, rapaz, que ele pediu? João Mineiro e Marciano. Ele pediu o telefone mudo, né? O João Mineiro e Marciano vai cantar a Minha Serenata. Vai pra ele. E telefone mudo a gente toca com parada dura, né? Ele falou telefone mudo. Ah, então tá bom.

0: né? Beleza pura. Tem mais aqui, Analice. Oi, Analice. Boa noite, Analice.
1: Analice, boa noite.
0: Boa noite.
1: Sou Analice. Eu e meu filho, minha nora e minha neta vêm de Mineiros para Santa Helena e estou ouvindo a Rádio Nacional. Manda uma música aí, O Filho do Brasil, com Leuginho de Padua.
0: O Filho do Brasil.
1: Está quase chegando em Rio Verde.
0: Opa! O Filho do Brasil, Leoginho de Pádua. É, nossa, que legal. Quase chegando em Rio Verde. Mas, menina, essa é nossa produtora à distância. Ela orienta, sugere, dá opinião, dá ordem e a gente atende, minha querida amiga. Analice, ela que é de Santa Helena, Goiás, hoje ela está na companhia do filho dela, ela tem 3 filhos caminhoneiros, né? Hoje ela está com um deles, ela não falou o nome, mas é um dos filhos dela, ela está também com o filho, a nora e também a neta ou neto. Fala de novo aí, Analice, você aqui não pede, você manda, fala de novo, fala, Analice, é com você.
1: Analice, boa noite.
0: Boa noite.
1: Sou Analice. Eu e meu filho, minha nora e minha neta vêm de Mineiros para Santa Helena e estão ouvindo a Rádio Nacional.
0: Que coisa.
1: Manda uma música aí, O Filho do Brasil, com Leoginho de Padua.
0: Aham, conheço essa música.
1: Está quase chegando em Rio Verde.
0: Moça, você é simpática demais. Obrigado. Obrigado, eles estão vindo de Mineiros em Goiás, né? Buscando Santa Helena, já está quase chegando em Rio Verde, uma das cidades mais ricas do Brasil. Grande abraço, querida Analice, ao seu filho também o meu abraço, à sua nora e à sua neta linda também. Grande abraço, boa viagem! E nós vamos tocar o Leoginho de Pádua daqui a pouquinho, viu? Muito obrigado, essa música ele fez em homenagem a uma pessoa que eu conheço muito. Muito obrigado! Tem mais aqui, Maria Oneide, falando assim.
2: Obrigado, Maurício.
0: Opa!
2: Quero que você manda para mim uma foto dela. Eu quero conhecer ela, pelo menos pela foto.
0: Ah, da minha mãe.
2: Foto da minha,
0: né,
2: amiguinha Dona Gasparina.
0: Que coisa boa. Só
2: que eu não conheci o seu Ferrugem, mas eu quero conhecer ela, pelo menos pela foto.
0: Ah, tá certo. Tá bom. Eu? Tá bom. Tá joia.
2: Com todo o meu carinho, eu quero conhecer ela pela foto.
0: Tá bom, Maria.
2: Pela foto. Você não vai trazer ela aqui em casa?
0: Vai, oi.
2: Tô chefe dela aqui em casa.
0: Sua.
2: Que prazer.
0: De estado, né? Mas é 1000 quilômetros de distância uma da outra.
2: Maurício, cheio,
0: tá,
2: Dona
0: bom.
2: Gasparina.
0: Outro grande. Muito obrigado, Maria Oneide. Um beijão pra você. Eu vou escolher uma foto dela bem bonita, dela e do meu pai, e te mandar, tá bom? Um beijão. Não vai ser hoje, não, porque não tem aqui. Obrigado, Maria Oneide. Um beijão pra você. Muito obrigado. Tino Marcineiro. Tino Marcineiro, cadê você? Tino, fala comigo aí, rapaz. Não esconda nada. Eu tô tentando abrir o áudio dele aqui, não tá querendo, mas vai. Fala, meu amigão, Tino Marcineiro, a palavra é sua.
3: Boa noite, Maurício Rabelo. Tino Marcineiro de Paraná, no Tocantins. Maurício, gostaria de mandar um alô para uns amigos aí.
0: Uhum.
3: Os meninos lá, os meninos de João de Braz, Regina de Braz, Tonho de Braz, a Fazenda Tamuril. E também, rapaz, pro Zé Mário, Antônio Fucim. E toda essa turma de gente boa, o Demers Caldeira. Também o Feliciano da Fazenda IP Roxo, aqui na beira do Rio Paraná, e todos os nossos amigos que tá ligado na Nacional, né, Maurício? Manda
0: certo.
3: Um alôzão aí também pro os meninos lá do Albino, também os meninos da Serrinha, que estão todo mundo ligado, todos cobram, mas eu mando alô pra eles, mas é muita gente, né, Maurício? Um abração do Tino Marcineiro pra todos, se você puder tocar aí qualquer uma do Orival Siriano e Sansão,
0: na hora
3: você toca uma dele aí, qualquer uma que você tiver Orival, no ponto aí, pega o Celsão pra tocar aí pra nós, falou, Maurício?
0: Você falou, tá falado. Obrigado, obrigado, Tino Marcineiro. Muito obrigado, ele está em Paraná, no Tocantins, cumprimentando o Antônio Fucim, né? Esse homem tem um nome bonito, né? Antônio Fucim, você já pensou? Cumprimentando os meninos lá do Albino, os meninos da Serrinha, pedindo a moda do Orival Siriano e Sansão, que é boa toda, mandando pro Tonho de Braz, Regino de Braz, João de Braz, o Zé Mário, o Antônio Fucim, né? E para todos, Obrigado, amigão Tino Marcineiro. Muito obrigado, muito obrigado. Celso Ribeiro, você é um menino bom também. Não é um focinho, não, é um menino bom, viu? É o tamanduá que é do focinho grande, é, rapaz. Tô em focinho. Você já pensou que apelido que o Tino Marcineiro arrumou pra você? Tino Marcineiro, não é brincadeira? 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
4: Olá, meu amigo Maurício Rabelo, boa noite.
0: Boa noite.
4: Eu me chamo Santiago, estou ouvindo seu programa aqui na cidade de São Francisco do Maranhão.
0: Ah.
4: Acabei de apresentar meu programa, Show da Noite, aqui pela Rádio Sociedade FM São Francisco do Maranhão, né?
0: Sim.
4: Dizer para a galera que quiser ouvir o nosso programa, pode procurar pelo RadNet aí, Rádio Sociedade. Na faixa web, né?
0: É.
4: Na faixa web. Você vai ouvir o nosso programa, tá bom? Uhum. E dizer que eu tô transmitindo o seu programa aqui pela minha rádio aqui, Sociedade FM, São Francisco do Maranhão, tá bom?
0: Rádio Sociedade FM.
4: E quero mandar um abraço
0: FM.
4: Meu primo João Nildo, né, que tá assistindo o seu programa na localidade Pau Pombo, né, município de São Francisco do Maranhão.
0: Pau Pombo?
4: Ele que gosta muito do seu programa aí, meu amigo Maurício Rabelo. Ele
0: pede
4: que você manda um alô pra ele aí.
0: João Nildo.
4: E deixa esse o meu telefone pra amizade também.
0: Aham.
4: E esse é o telefone da Rádio Sociedade FM São Francisco do Maranhão. DDD 99 985 13 21 20, tá bom, Maurício?
0: Beleza.
4: E a próxima sequência Alfredo pra todo, tá bom?
0: Falou, Cabocão, muito obrigado. Ele é da Rádio Sociedade, lá no estado do Maranhão. Que coisa boa, né? Fico muito agradecido. Quero mandar áudio pra ele de volta, mas então eu tô ruim pra... Deus me livre, mas vai ficando uma idade avançada, vai dando um trabalho. Alô, meu amigo Santiago, diretor-presidente da Rádio Sociedade Web em São Francisco do Maranhão. Muito obrigado, muito obrigado. Um abraço para o João Nilton, também lá em Pau Pombo. Quem nasce em Pau Pombo? Pau Pombenses e Pau Pombensas, né, Celção? Rapaz, esse nome é invocado, hein? Pau Pombo, você já pensou? É muita madeira, né? Obrigado. Como é que é? Hã? Nem nasce em pau pombino, é. Olha, se ele é esse negócio de madeira, você entende bem, né, Vicente? E arranjou até pau pombino. Quem nasce em pau pombo, pau pombino é, né? Puxa vida, é coisa de Vicente de Caetité, na Bahia. Obrigado, obrigado, obrigado, meu amigo Santiago, da Rádio Sociedade Web, lá em São Francisco, no Maranhão. O telefone dele para fazer amizades, anote aí.

9DDD, depois 98513-2120. Celso, vamos trazer as Irmãs Freitas para cantar Cigana. A música é Cigana Feliz. E depois, Vontade Dividida, Milionário José Rico e Terra Tombada, Chitãozinho. Mete moda, Celso Ribeiro, as Irmãs Freitas.

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0: Pois é, gente, agora 22 horas e 4 minutos, eu de cá, você de lá. Nacional de Brasília e da Amazônia, do Alto Solimões para todo o nosso país, né? Nós vamos agora, deixa eu ver aqui quem é que mandou. 86 é do Piauí, terra querida. Alô, Piauí, boa noite.
1: Isso, Rabelo, aqui é seu Haroldo José, direto do bairro Pirajá, em Teresina, Piauí. Oh. Eu aqui em Teresina e você em Brasília. Opa. Eu de cá, você de lá, falando para os brasileiros e brasileiras e brasilienses de todo o Brasil. Homem. Aqui, seu Haroldo, dá um abraço nas primas dele em Brasília, as tia que tem aí. Do que Manel Sirico e
0: Manel Sirico.
1: Os amigos que trabalham comigo nesse esporte que eu falei bem.
0: Aham.
1: Vai dar uma sumia.

0: e uns amigos e primos, que primas da família da minha mãe e do meu pai. E aquele abraço. Boa noite. Pedido de música.
1: Beleza, pô.
0: Mala Amarela de The Fever, para nós ouvir aqui. Boa noite.
1: Mala
0: tchau,
1: Amarela,
0: tchau.
1: Fevers.
0: Flamengo, Flamengo. E aqui, Mengão. Tchau, tchau.
1: Fevers.
0: Mande meu áudio para me mostrar aqui para os amigos aqui na Rádio Pioneira, onde eu trabalhei também, viu? Ah, aquele abraço. Boa noite.
1: Ô, Haroldo José. Beleza. Vou mandar o... Já eu mando áudio para ele de volta. Só mandar um abração para o Amaro Barbosa em Redenção do Estado do Pará. Alô, Amaro Barbosa, Redenção Pará, Brasil. Muito obrigado, Amaro Barbosa. E olha, tem aqui, deixa eu mandar um abraço então para o meu querido amigo, ele que está lá em Teresina, no bairro Pirajá, Haroldo José. Alô, Haroldo José, o nosso companheirão da Rádio Pioneira de Teresina. Obrigado, Haroldo José, e a todos os colegas, companheiros de profissão, colegas de trabalho aí da Pioneira de Teresina. Obrigado, Haroldo José. Ele tá mandando um abração pro Manuel Siríaco também, ouvindo eu de cá, você de lá. Muito obrigado, Haroldo José. Uma excelente noite, viu? Abraços do Maurício Rabelo e toda a equipe do Eu de Cá, Você de Lá. Tem mais aqui, falando Almerindo Silva. O Almerindo é lá do Rio de Janeiro. Alô, Almerindo, boa noite.
2: Boa noite, boa noite, meu grande amigo Maurício Rabelo.
1: Almerindo.
2: Estou aqui ligadinho no programa, meu irmão. Eu de Cá, Você de Lá.
1: Pronto.
2: Quanto tempo que eu não falo com um amigo.
1: Pois é, rapaz.
2: Manda uma moda
1: aí
2: bem bonita pra mim aí, comigo, Maurício Rabelo. Almerindo Silva de Três Rios,
1: Rio de Janeiro. Rio de Janeiro. Aham. Beleza pura, muito obrigado, amigão Almerindo Silva, de Três Rios, no Rio de Janeiro. Tempo que você não participa, estava com saudade de você, o vozeirão do Rio de Janeiro, Almerindo Silva. Ele fica gastando dinheiro, dando voltas ao mundo, a floresta amazônica, ele conhece cada árvore daquele espaço ali. Alô, Almerindo Silva, um abraço, viu? Muito obrigado. E falando na floresta amazônica, nós vamos até, como é que chama? A ilha lá de Souri, né? Pera aqui, rapaz. Souri é o festival. Choro Jazz, né? Ana Pimenta entra falando tudo do estado do Pará. Alô, Ana Pimenta! Cadê você, moça? Boa noite, Ana Pimenta! Cadê você? Boa noite!

0: Rio Arari.
1: Rio Arari, beleza pura. Essa é do mestre. É o mestre Zezinho Macedo. Está nesse momento junto com a Ana. Ana Pimenta. Alô, Aninha, boa noite. Cadê a Ana? Ela não tá aí, não? Tá aí, não?
0: Tenho a certeza que
1: então, achei que ela já tá no... Tá não, né?
0: Segura firme, mas não prende.
1: Ah, é, esse aí é o, é o cantor que tá junto com ela lá, nosso inteiro, querido... É...
0: Meu destino é poder aqui.
1: Pelo amor de Deus, Ana Pimenta, direto lá da Ilha do Marajó. Já ela entra falando conosco de lá. Levanta-se, Sérgio Ribeiro.

0: É o mestre Zezinho, direto da ilha de Marajó. Cadê a Ana? Ela não vai entrar, não? Vai ligar, estamos aguardando, Ana. Então, enquanto isso, nós vamos tocando aqui o nosso Eu de Cá, Você de Lá, Milena Caroline de Brasília, falando assim. Alô, Milena, boa noite.
1: Oi, Maurício, eu sou a Milena de Brasília. Tô aqui ligada na rádio, passando rapidinho só para dar um salve e dizer que tô na escuta. É nóis.
0: É nóis, obrigado.
1: Hoje eu não vou pedir música, não, pois eu já fui servida com a do João Mineiro e Marciano que tava tocando. É nóis.
0: Ah, muito obrigado. Gostei do É Nóis aí. Obrigado, Milena Caroline de Brasília. Brasília do Recanto das Emas, muito obrigado, muito obrigado. Tem o Darley Ferreira Alves mandando um alusão para nós aqui. Alô, Darley, cadê você, rapaz? Fala comigo, não esconda nada, meu amigo Darley. Ele falou assim: boa noite, meu caro amigo Maurício Rabelo, tudo bem? Tudo beleza? Estamos aqui bem, graças a Deus. Quero mandar um alusão para a galera tocantinense, para todos os ouvintes que estão ouvindo Eu de Cá, Você de Lá, para minha esposa Amélia Antônio de Oliveira, para o meu filho Lorenzo Alves em Arraias do Tocantins, para minha mãe de Jorlã e o esposo dela, o Adeilton, na fazenda Dedo Cortado, e o Antoniel na fazenda Barra do Dia, para o meu amigo Aécio na fazenda Brígida, para Negão do João e para Laurinda e o esposo, o seu Ed, né, na fazenda Poções, né? Quero também mandar um abraço pro nosso amigo Negão do Japão em Paraná, no Tocantins. Obrigado, Darley Ferreira. Um grande abraço, ele pedindo a música do Silveira e Silveirinha. Sou boiadeiro, né? Para todos os ouvintes, especialmente pro Negão do Japão, lá em Paraná, que é um grande boiadeiro. Obrigado, Darley Ferreira. Um grande abraço, né? Tem mais aqui para falar conosco, Romualdo. Alô, Romualdo, boa noite.
2: Boa noite, meu amigo Maurício Rabelo. Vamos saber que é o ritmo do canal pra aí.
0: Tudo bom?
2: Manda um modão para mim com Renan e Raí. Tudo que eu toco tem você. Quero oferecer para
0: o pai Rodrigo e Rodete.
2: Vai pro grupão do Amanhecer, do Renan, pra não esquecer ninguém. Vai para você, para Fatinha e pro Celso e para todos os ouvintes, viu?
0: Aham. Tá bom demais. Obrigado, Romualdo. Tudo que eu toco tem você. Renan e Raí, beleza, muito obrigado, te agradeço muito, viu, muito obrigado, Romualdo, um grande abraço, né, tem mais aqui, 63, Tocantins, boa noite.
3: Boa noite, Maurício Rabelo.
0: Boa noite.
3: Como é que tá por aí, tudo na paz, tranquilo? Aqui bom é o Pedro demais. De Raia, Pedro Juriti.
0: Como é que chama?
3: Falei, Rabelo, manda um alô pra Peixoto, na paz, tranquilo. Aqui é o Pedro de Arraia, Pedro Juriti.
0: Pedro Juriti.
3: Falei, Rabelo, manda um alô pra Peixoto, lá na Fazenda Bonito, meu amigo. E manda alô pra muitos amigos meus na região, tá?
0: Tá bom.
3: Peça a música de Gino e Gena aí, cara, quer uma, tá? Oferecida pra meus amigos, minhas amigas todas, tá? Beleza? Falou, uhum. O Adão do Britador, Adão Pé de Porco.
0: Adão, sucesso, Adão do Britador, né? Obrigado, obrigado, obrigado, amigão Pedro Juriti, em Arraias do Tocantins. Um abraço pro Peixoto, lá na fazenda, pedindo Gino e Gena, o Pedro Juriti, mandando pro Adão do Britador, Adão Pé de Porco. Muito obrigado, Pedro Juriti. Juriti, muito obrigado. Sim, pera aí, rapaz, eu tô concluindo. O Celso parece que vai pegar avião, rapaz, tenha calma. 22 horas e 13. Ana Pimenta, direto da Ilha do Marajó. Alô, Ana, boa noite.
4: Boa noite, Maurício Rabelo. Boa noite, ouvintes da Rádio Nacional da Amazônia, Rádio Nacional AM, todo mundo que tá na audiência. Tudo bom, Maurício?
0: Excelente. Aqui tá uma maiada doida aqui no estúdio. Podia estar melhor. O clima aqui tá pesado. Você tá bem no lugar de festa, junto com o mestre Zezinho Viana, não é isso?
4: Eu tô. Ele vai entrar ao vivo aqui com a gente agora. Acabou de fazer o show de abertura da terceira edição do Festival Choro Jazz aqui em Soure, né? Que é a capital turística da Ilha do Marajó. Na verdade, o Marajó é um arquipélago, né? Aham. Que tem 17 municípios. Então, Soure é a capital turística. Ah. E o Zezinho, o Maurício, é um artista que representa a cultura marajoara. Então, foi muito especial ter o show dele na abertura do festival, porque todo mundo se emocionou demais. Foi tão bonito ver o público cantando, batendo palma. Eu vou deixar ele contar essa história pra você, Maurício. Tá. Vou passar o telefone pro Zezinho, combinado? Daqui a pouquinho eu volto.
0: Tá joia, tranquilo. Alô, Zezinho, boa noite.
5: Fala, Maurício, tudo bem, querido? Boa noite.
0: Excelente.
5: Boa noite a todos os ouvintes da Rádio Nacional.
0: Uma alegria.
5: Maurício Rabelo fazendo esse trabalho maravilhoso que você faz, tem?
0: Que
5: pergunte
0: coisa...
5: o que você quiser, que eu estou à sua inteira disposição.
0: Eu estou querendo perguntar se você, depois de fazer um show desse tamanho aí, você tem algum dinheiro para emprestar sem juro aqui pro seu amigo, Zezinho?
5: Eu estou precisando, manda para mim.
0: Bom demais, que coisa boa, mas me conta, fala um pouquinho da sua carreira para o Brasil inteiro aqui. Você é conhecido aí no Pará, no Brasil, mas para aquelas pessoas que estão acompanhando aqui no Eu de Cá, Você de Lá, conte um pouco da história do mestre Zezinho.
5: Maurício, sou um caboclo marajoara, sou natural de Cachoeira do Arari. Tenho 65 anos, fiz agora em maio, graças a Deus. E sempre divulgando a cultura marajoara. A cultura marajoara,
0: sim.
5: Falando da seca, da cheia, do linguajar do caboclo, das estações bem definidas do Marajó, que é inverno e verão. Onde você passa de carro no verão, você passa no mesmo lugar de barco. O campo vira mar. E as minhas poesias sempre retratam isso. Eu canto o Marajó em si, na realidade, entendeu?
0: Que...
5: E é muito bom, cara, participar de um festival desse do Choro Jazz, que são músicas geralmente muito orquestradas, né?
0: Sim.
5: Muito, músicas... são músicas autorais, pessoal, um arranjo maravilhoso. E eu fui convidado para mostrar um pouco do meu trabalho e me senti muito honrado.
0: Que coisa!
5: Aqui de Soura, eu fui o único participante que vi. E estou muito feliz por causa disso.
0: Que
5: muito
0: coisa boa! Uma das suas canções aqui que a gente conhece é Caboclo, não é isso? Caboclo?
5: Sim, e o Arari, corre ligeiro, Mururé, guarda segredos, Tucunaré, guarda segredos, Tucunaré. Tenho a certeza que a volta do laço segura firme, mas não prende a fala, deixando marcas pelo corpo inteiro. O meu destino é morrer aqui. Uma coisa bem regional.
0: Que coisa linda. Bonito demais, gostei. E tem a outra também que é Saudade Louca. Foi você fez pensando em quem essa música, Zezinho?
5: Olha, deixa eu te falar, eu era secretário de cultura na época de Ponta de Pedras.
0: Sim.
5: Ia participar do Festival da Canção em Cachoeira do Arari.
0: Sim.
5: Então eu tinha que fazer uma música que agradasse Ponta de Pedras e Cachoeira.
0: Sim.
5: Eu não podia defender Cachoeira trabalhando em Ponta de Pedras. E fala, quando eu sinto saudade, a dor que me invade é doída demais, né?
0: Certo.
5: Coração que explode, que o peito não pode com o grito dos meus ais. No inverno é mar, no verão só é pó. E cobre o corpo da gente dos campos do Marajó. Aí tem barranco no rio, Teta Mururé, quero ver o buiar do bolto na enchente da maré.
0: Sim.
5: Aí vem pra parte de Ponta de Pedra, da população ribeirinha. Nas casinhas de palha que se encontra no rio Arari. Olha o chão é Jussara, feito de açaizeiro. Olha a rede de malha, que o caboclo espalha pra pegar o peixe daqui. Olha lá a natureza, a infinita grandeza, Itaguari e Cachoeira do Arari, que é a Ponta de Pedra de Cachoeira.
0: Que coisa boa. Vamos ouvir um pedacinho aqui do Barco Saudade. É Barco Saudade, né? Barco Saudade? É, a dança. Não, é. Está escrito aqui a força do tambor. Eu esqueci. Aqui no computador eu me confundi aqui. Rapaz, eu quero ficar calado aqui, deixar você falar. Como é que te acha nas redes sociais? Cante bonito para o nosso povo. Como é que acha você, meu amigo mestre Zezinho?
5: Olha, nas redes sociais você me segue no Instagram, Mestre Zezinho V.
0: V de mestre viagem, Zezinho, né?
5: V de
0: viagem, né?
5: Viagem, isso.
0: Exatamente. Mestre Zezinho V.
5: Tem shows aí que eu faço, filmagens que eu passo pelos igarapés dos Encantados, em Soura, da tiração do Turu, do linguajar do caboclo. As estações bem definidas. Tem vários vídeos, você vai achar no Instagram. A minha participação no Festival Psica, em Joanes, que foi maravilhoso.
0: Que coisa boa!
5: Deixa eu perguntar uma coisa, Maurício. Tu sabe que é Turu?
0: Turu é um bicho dentro de uma madeira, dentro do pau.
5: Isso, parece um verme que dá dentro do pau.
0: É.
5: E dizem que é o Viagra do Marajó. Tu come duas, tu sai correndo doido.
0: Nossa! Uai, ele é igual a... Como é que chama aquela planta que adormece o lábio do caboclo? É a...
5: Jambu.
0: Jambu da Jamburana, da cantora lá de Belém, que é a Dona Nete, né? Dona Nete.
5: Dona Nete, a Nete Gama.
0: É a Nete, é boa, acho ela boa demais. Fala aqui, urubu, não sei o quê. Tá
5: eu
0: procurando...
5: fui lá no...
0: Pode falar.
5: Que fala do urubu.
0: É.
5: Urubu malandro foi passear lá no Marajó. Com medo tudo, mas vivia numa tristeza só. Urubu me perguntou o que se passa com o mar. Estou com saudade da minha branca, que é a gata, né?
0: É.
5: Da natureza e da malandragem. Lá eu sou pobre estar, no meio da malandragem.
0: Puxa vida,
5: muito
0: mas
5: lindo,
0: que coisa. Rapaz,
5: lindo,
0: o seu estado é um país dentro do Brasil, coisa diferente demais.
5: Você vê
0: a Joelma voando para Belém do Pará, é bonito demais tomar um tacacá e vou
5: eu
0: ficar
5: vou tomar
0: de.
5: Tomar um tacacá, dançar, curtir, ficar de boa.
0: É, boa é demais. Bom. Agora, uma do mestre Pinduca e um pedacinho. Aqui é do macaco, macaquito, macaquito, macacão. Como é que é aquela? Você lembra?
5: É do Pinduim, fala, eu quero ver, o menino, eu quero ver a ciranda que embola. É macaco, macaco, macaco, macaco, macaco, ai, macaco, é do macaco, macaco, do macacão. Eu conheço o macaquinho que é filho do macacão, neto do macaco velho que mora lá no sertão.
0: Ei.
5: Eu quero ver, a menina, quero ver, isso aí, é Pinduca.
0: Rapaz,
5: boa.
0: E a mulher dança bonito. E sendo. O mestre Sala lá faz um devotê e ela dança bonita ao redor dele, é coisa bonita demais, né mestre?
5: Verdade, muito bacana isso.
0: Bom demais.
5: O carimbó em si é uma dança muito gostosa, né?
0: É.
5: Carimbó, lundu. São músicas do lundu altamente sensual, né?
0: Lundu eu não conheço, conheço mais o carimbó.
5: É uma dança de casal, onde parece que está fazendo acasalamento, a mulher se remexe toda na frente do cara, e é uma coisa linda.
0: Aí você falou do lado que eu escuto, viu, rapaz? É bom demais, viu, mestre Zezinho? Rapaz, mas que coisa boa, deixa eu lhe perguntar, para fazer show, para te contratar, como é que deve fazer?
5: É só procurar meu telefone no zap, que é pra anotar aí.
0: Pra mandar.
5: 91, né?
0: É
5: 91, que é Belém.
0: Ah.
5: 988-17-5172.
0: Pera aqui, vamos repetir. 91, DDD, lá de Belém, 91.
5: DDD, 91.
0: Depois tem um 9, depois...
5: O telefone é 988-17... 988-17-5172.
0: 5172. Repetindo, 91, DDD, depois 988-17-5172, 91, DDD, 91, depois tem 988-17-5172, né, mestre Zezinho?
5: Isso, exatamente.
0: Tá bom demais. O que é que você vai escolher pra tocar pra nós, pra deixar tocando aqui, pra gente tocar? Qual a música que você gosta muito?
5: Olha, tem uma música que fala do ver o peso. Das senhoras que fazem mandingas lá, que são conhecidíssimas, Dona Cheirosinha e Dona Coló, que já morreu. E a letra diz o seguinte... E ela faz aquelas mandigas com banhos atrativos, pega no milarga, chora nos meus pés, periquita da bota, os negócios bem assim. Então a devoção que elas têm por Nossa Senhora de Nazaré, que é na Zica, e fala que o turu é o Viagra do Marajó, que fala assim, eu fui lá no ver o peso para dar uma voltinha, tomar um banho de ervas com Dona Coló e Cheirosinha, chega-te a mim, pega, não me larga, chora logo nos meus pés, acaba com essa vida amarga. Se você tá fraco, se sentindo só, tome um cardo de turu, que é o Viagra do Marajó. Tome um cardo de turu, que é o Viagra do Marajó. E também tem chá gostoso, que acaba com a tonteira, baba timão e quebra pedra, tiririca e cedreira. E pra coisa ficar melhor, reze um terço pra padroeira. Ave Maria de graça, Santa Maria também, salve a nossa Nazica, padroeira de Belém.
0: Que coisa boa, mas que coisa bonita. Olha, a Ana tá do seu lado aí, eu queria que ela conversasse com você também. Ela canta, ela encanta, ela fala bem. Se ela tiver do teu lado aí, ela tá do seu lado?
5: Tá aqui do meu lado.
0: Ah, tá bom. Oi, Ana.
5: Ana
0: Pimenta.
6: Ei, Maurício.
4: Gente!
0: É, mas o homem aí é bom de cantoria, conhece...
4: Um espetáculo, né?
0: Sensacional!
4: Eu sabia que você ia gostar, Maurício.
0: Ele é bom.
4: Você tem um espetáculo.
0: É, e você já tomou o cardo do Turu?
4: Não, não tô podendo não, porque vai me dar uma suadeira demais aqui. E eu tô precisando trabalhar aqui, eu tô podendo suar demais agora não. Eu tenho que fazer a cobertura aqui do festival. Quando terminar o festival, eu vou tomar.
0: Que coisa boa! Mas o bicho é feio, mas deve ser bom, né? Tem tanta coisa que não é tão bonita e é gostoso demais, né?
4: Eu acho que é muito também, às vezes, preconceito que as pessoas têm em relação à comida, em relação ao hábito também de cada região. Só experimentando, Maurício. Se você experimentar, você vai gostar, eu tenho certeza.
0: Ah, pois é, bom demais. Você pode, se quiser acrescentar mais alguma coisa, o microfone é seu, viu, Ana Pimenta?
4: Maurício, eu quero só agradecer, eu sou pura gratidão a você e a toda a nossa equipe da Rádio Nacional da Amazônia, Rádio Nacional AM, por essa cobertura do Festival Choro Jazz, porque sem você, Maurício, sem a Juliana Maia, sem a Edileia Martins, eu não teria conseguido fazer meu trabalho, não conseguiria trazer esses artistas maravilhosos aqui para a nossa rádio. Então a cobertura a gente não faz sozinha, né? É, nós somos uma equipe e a nossa equipe é muito maravilhosa. Eu sou pura gratidão a você, meu amigo.
0: Eu é que agradeço a você de brindar o Brasil com um grande artista como o Mestre Zezinho e trazer um pouco da cultura desse grande Brasil com esse parazão diferente, a Ilha do Marajó, e esse cantar bonito do povo marajoara, esse carimbó gostoso aí que a gente gosta tanto e aplaude tanto, né, minha amiga?
4: É isso, o mestre Berequete já dizia que o Marajó é o berço do carimbó. Então é uma alegria, uma energia, né? Assim, é espiritual mesmo, né, Zezinho? A gente tá aqui nessa noite de lua cheia, celebrando a cultura marajoara, viu? E o Zezinho abriu o festival porque ele é um dos maiores, né? A gente não pode dizer que é o maior, porque tem muito artista bacana aqui, sim, mas ele é um dos maiores. Então ele veio aqui honrando a cultura marajoara, abrindo o palco para o pessoal que vem também trazer sonoridades diferentes, né? Aham. O festival, ele é um festival instrumental, mas ele também dá espaço para os artistas locais, os artistas paraenses. Então hoje aqui a gente vai ter também o Arraial do Pavulagem, que é um grupo de Belém, que tem um boi bumbá, e a gente vai ter também amanhã, a gente vai ter o Quinteto Caxangá, que é um grupo de chorinho, um grupo instrumental de Belém. Então tem artistas de outros estados e artistas...
0: Bom demais, te agradeço muito, curta bastante aí, traga

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Você ouviu Rosa Passos, Olhos Verdes, faixa do álbum É Luxo Só, lançado em 2011 em homenagem ao repertório da cantora Elisete Cardoso. Antes, Gilberto Gil, Eu Sambo Mesmo, composição de Janete de Almeida, gravação do álbum Gilberto Samba, de 2014. E ainda Seu Jorge, Crença, uma releitura do clássico de Milton Nascimento e Márcio Borges, faixa do álbum The Older Side, lançamento de 2026 do cantor Seu Jorge. Nos seus requebros e maneiras. 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

Você ouviu Moreno Veloso, Só Vendo Que Beleza, faixa do álbum Máquina de Escrever Música, lançado em 2000, em parceria com Domênico Lancelotti e Alexandre Cassim, no projeto Moreno Mais Dois. É uma composição de Henricão e Rubens Campos, um clássico da década de 1940. Antes ouvimos a cantora e pianista carioca Maíra Freitas, Mambembe, faixa do seu álbum de estreia lançado em 2011, uma versão do clássico de Chico Buarque. Com esta última sequência, o Beco da Bossa de hoje fica por aqui. Eu agradeço pela sua companhia em mais um momento de audição. Continue na sintonia da Rádio Nacional. Não deixe de seguir no Instagram o @RadioNacionalBR e também o @BecoDaBossa. Com curadoria musical, roteiro e edição deste que vos fala, o tratamento de áudio e o suporte técnico de Tiago Henriques, o Beco da Bossa é uma produção da equipe da Rádio ENF, emissora da Universidade Estadual do Norte Fluminense Darcy Ribeiro, em parceria com a Rede Nacional de Comunicação Pública. E para fechar, vamos com nossa faixa tema da edição de hoje, uma das composições mais emblemáticas do lendário violonista e guitarrista Djalma de Andrade, também conhecido como Bola 7, um marco na fusão entre o sincopado brasileiro e o jazz estadunidense. Com registro ao vivo de uma apresentação em um festival de jazz em 1966, acompanhado por Chico Batera e o baixista Tião Neto, você ouve agora Bola 7, Sou Samba. Aqui é Gil de Souza e eu te espero na próxima sexta-feira, às 11 da noite, com mais uma edição do Beco da Bossa. 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
1: Olá, a partir de agora na locução, eu, Marli Arboleia, trabalhos técnicos de Lúcia Safatler. É um grande prazer ter a sua companhia aqui na Rádio Nacional. E a gente começa com Skank, de Samuel Rosa e Chico Amaral, Acima do Sol.

E foi Ednardo, de Ednardo, artigo 26. Tulipa Ruiz, de Tulipa, Quando Eu Achar. Sá Guarabira e Venturini, de Flávio Venturini e Guarabira, Espanhol.

0: Djavan, música dele, Seduzir. Xangai, de Hélio Contreiras, Estampas Eucalol.
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0: Elba Ramalho, de Zé Ramalho, Vila do Sossego.

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Alceu Valença, dele, Vicente Barreto, Tropicana, João Bosco, de Bosco e Blank, Kid Cavaquinho. 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Gilberto Gil, de Gil, Seu Olhar.

Duda Beach, Nando Reis, de Nando Reis, O Segundo Sol. Cláudio Zoli, de Hildon, Na Sombra de uma Árvore. 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Martinália, de Noel Rosa, e Vadico, Feitiço da Vila.

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1: Gal Costa e Caetano Veloso, de Jorge Benjor, que pena.

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Chico César dele, Mama África. Os Novos Baianos de Assis Valente, Brasil Pandeiro. 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Vanessa da Mata, dela, Baú.

Legião Urbana, de Renato Russo, Marcelo Bonfá e Dado Villa-Lobos, Monte Castelo. Celso Fonseca, de Caetano Veloso, Você Não Entende Nada. 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Roberta Sá, de Chico Buarque, Pelas Tabelas.

0: Wilson Simonal de Carlos Imperial, nem vem que não tem.
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1: 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Nilze Carvalho, de Monsueto Menezes, João Vieira Filho e Nilo Chagas, Lamento da Lavadeira.

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1: Milton Nascimento, de Chico Buarque, Brejo da Cruz.

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Você ouviu Luiz Melodia, de Melodia e Ricardo Augusto, Bate Verão. Antes teve Zizi Posse, de Sérgio Sampaio, Meu Pobre Blues. 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Cazuza, dele Renato Ladeira, faz parte do meu show.

Maria Rita, de Arlindo Cruz, Fred Camacho e Marcelinho Moreira, Rumo ao Infinito. Antes teve Paulinho Mosca, de Mosca, O Jardim do Silêncio. 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Carla Sabade, Jorge Benjor, Mais Que Nada.

Cássia Heller, de Zé Ramalho, Vila do Sossego. Flávia Bittencourt, Abri a Porta, de Dominguinhos e Gilberto Gil. 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Pepeu Gomes, dele, Baby do Brasil, Deusa do Amor.

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1: Gilberto Gil, de Gil, Capinã e Torquato Neto, Soy Louco por Ti, América.

0: Tim Maia, de Michael e Gilson, descobridor dos sete mares. Chico Science e Nação Zumbi, de Chico, a cidade.
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0: Elba Ramalho, de Vital Farias, Veja.

0: Adriana Calcanhoto, dela e Antônio Cícero pelos ares. Beto Guedes, de Meredith Wilson e Ronaldo Bastos, Quando Te Vi.
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0: Raul Seixas, dele Paulo Coelho, Cowboy Fora da Lei.

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Jorge Benjor e Tim Maia, de Benjor, Moça Bonita. João Bosco, de Bosco, Tenho Dito. 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Luiz Melodia e Skank, de Melodia, Farrapo Humano.

0: Marisa Monte, de Rita Lee, Doce Vampiro. Também Lulu Santos, dele, Toda Forma de Amor.
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0: Lenine, de Lenine, Já Que Sou Brasileiro.

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1: Ivan Lins, Ivan Lins e Vitor Martins, de Norá, de Norá.

Amanda Magalhães, música dela, O Amor Te Dá. Casuarina e Tereza Cristina, de Candeia, Dia de Graça. 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Romero Lubambo, de Romero Leblon.

Chico Buarque de Chico, feijoada completa. Elis Regina, de Milton Nascimento e Ronaldo Bastos, Nada Será Como Antes. 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Simone, de Cleiton Ramil e Cledir Ramil, Toquito.

0: Djavan, música dele, Lilás. Roberta Campos, de Roberta e Luiz Caldas, É Natural.
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0: Marco Ribas, dele, Aristoporindé.

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13: Oi, meu Brasil, bom dia, bom dia, bom dia. Hoje é sábado, dia 28. Caramba, acabou o mês de agosto. Lá vamos, 29, gente. 28 foi ontem. Hoje, dia 29. Lá vamos nós, meu Brasil. Vamos nessa? Eu sou o Luciano Barroso, a produção da Bruna Alves e Cléo Borges, o estúdio Antônio Carlos, a mesa de som. Tem Zé Lins, tem Rafael Tomás, tem Lucinha Lins, a equipe toda formada. A programação musical é de Antônio Miranda, a colaboração da Del Graça Pinto, os colegas do Cia no Rodeador, uma ótima manhã. E o Miranda falou o seguinte: Luciano, eu falei, fala Mirandão, começa com Linda, Linda, Linda, Zezé de Camargo e Luciano.

Este é o Brasil Rural. Bom dia, Duquinha Vaqueiro. Pediu, Sebastião Dantas também pediu. Duquinha está em Pernambuco. Sebastião Dantas, o Piauí. Recaída, Ronaldo Ataíde e Raimundão Pinto do Brejo falou. Roda Sérgio Reis. Está aí, Raimundão.

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1: Este é o som do Brasil, é o Brasil Rural. E nós estamos com você neste sábado. Seja feliz, Cleiton Rocha de Santa Maria da Vitória pediu Mala Amarela, Zé Henrique Gabriel, Neves, em Porto Franco, no Maranhão, Pescaria, Ronaldo Viola e Praiano.

É a Rádio Nacional com você, te desejando uma linda manhã de sábado. Que seu final de semana seja maravilhoso. Ô, Maurone, tá em Boa Vista? Pediu o tapete da sala? Vamos ouvir, Maurone, agora.

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1: Você está ouvindo a Rádio Nacional e o nosso Brasil Rural. No sábado, eu atendo aos ouvintes. No sábado, nós temos aqui o melhor da música, Sebastião Dantas Anthony, do Lago Oeste.

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5: Alô, meu Brasil bonito, meu Brasil lindo, Nacional Brasília, Nacional da Amazônia, Nacional do Alto Solimões em Tabatinga e FRN de Natal, alô Geraldo Neto, a Porto FM em Porto Franco, no Maranhão. Bom dia, Portugal. Buenos dias, Colômbia, Espanha, Guiana Francesa e Bélgica, bonjour. Estados Unidos, Canadá, Inglaterra e Guiana Inglesa, good morning. Na Alemanha, moi. No Japão, konnichiwa. Seja bem-vindo. Ribamar, na capital, Macapá. Orlando Caminhoneiro, no Maranhão. Casa de Caboclo, Rick Renner. Tem Juraci Rezende. Alto da Boa Vista, no Mato Grosso. Meu reino encantado com Daniel.

o seu sábado muito mais gostoso, muito mais música no Brasil Rural. Gilvane Dias está em Santa Cruz, a venerada. Ela ouve pela Rádio Cultura de Santa Cruz. Ô, Gilvane, pediu? Eu não sou cachorro, não. Valdir Soriano, vamos ouvir. Depois tem Valdeci Ribeiro, do Tocantins. Edivan Carvalho, do Tocantins. Nonata Raimunda, do Maranhão. Arlete de Placas, no Pará. Chorei no sinal. Renan e Raí.

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1: É o som do Brasil, o som da Nacional. Ô, Satorello, tá tudo bem contigo, meu chefe? Se o senhor espirrar, tá? Saúde. Vagalume, tá na Bahia, pediu KM45, Serjão, Divino em Cavalcante, a Gaivota.

Vamos lá, meu Brasil. Hoje, no seu sábado, gente, cuidado no trânsito, em todos os lugares. Vamos ter aquela paz, aquela tranquilidade, tá? Luiz Lopes está em São Sebastião, pediu pedacinhos com Ana Maria. Ângela Maria, não, é Edna Maria. Ah, Luciano, que eu tomou água de vaso, é? Eu, hein? Luiz, de novo, Luiz Lopes, São Sebastião, tudo bem, Luiz? Pedacinhos com Edna Maria.

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7: Bom dia, bom dia, bom dia. Um alô especial para você da nossa FM São Rafael, Rio Grande do Norte, Universitária de Boa Vista, Roraima, Serra Dourada, Novo Brasil, Goiás, Rádio Placar de Ortigueira, no Paraná, Rádio Cidade FM de Bom Jardim, no Maranhão, Alta FM de Lago da Pedra, no Maranhão, BR FM em São Francisco, Minas Gerais, Comunitária Alternativa FM de Terra Alta, no Pará, a nossa FM de Barra do Chapéu, São Paulo, alô Jandiro, Mais FM em Maceió, Alagoas. Uma ótima manhã para todo mundo. Ei, Pedro Ribeiro pediu Pombinha Branca, Tibagi Miltinho e a Marlene, o Xote do Acre, com Jorge Cardoso.

0: Uma ótima manhã para você, sábado com muita alegria. Ah, final de semana promete, hein? Mas tem que ter calma, tem que ter paz. Aparecido em Pernambuco, quer ouvir Onde Estão os Meus Passos, Barreirito? O Antenor, aqui em Planaltina de Goiás. Obras de poeta Chitãozinho e Chororó.
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1: Você está ouvindo a Rádio Nacional Brasília e nós estamos juntos no Brasil Rural. No sábado, gente, é sempre a melhor da música, tá? Apolinário e Cavalcante, Nossa Canção, Veloso e Velozinho. Adeilto e Jânio Quadros, Bahia. Tá no pé do Eito pra fazer direito na hora do adeus, Mato Grosso e Matias.

Bom dia, meu Brasil Rural. Bom dia, Carmen. Tá. Oi, Carmen. Você tá bem, Boa Vista? Tá tudo tranquilo, Carmen? Flores em Vida, Zezé de Camargo e Luciano.

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1: Você está ouvindo o Brasil Rural. Oi, pessoal, bom final de semana, bom sábado, no toca-fita do meu carro, Bartô Galo.

0: tá ok?
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7: Alô, meu Brasil, Serra Verde FM Viçosa no Ceará, Liberal de Morada Nova, Raimundo Estrela, bom dia. Universitária FM de Teresina no Piauí, Três Rios FM, Uruçuí no Piauí, Rádio Antares de Teresina, Web Aventura Regional Belém, Piauí, Rádio Lourenço de Calçuene, Web Brega Music em Belém, Rádio Mix de Castanhal, Rádio Novo Tempo Uruçuí no Piauí, uma ótima manhã. Hoje eu estarei no Polo de Cinema, vou lá no Polo de Cinema. Aí, seu Geraldo, fala meu querido Luiz Brito, Francisco Berranteiro, Casinha Branca, Rubem Marcondes, Goiás, Dona da Verdade com Paraná.

Você está ouvindo o Brasil Rural e nós estamos juntos com o Divino em Cavalcante. Grande Divino, Divino sabe, Divino diz. Menino da Porteira, Sérgio Reis. E depois tem Amor Rebelde, Chico Rei, Paraná.

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1: Olá, ouvintes das rádios Nacional e MEC. Eu sou Renata Lima e este é o Bate-papo com a Ouvidoria, o espaço de escuta cidadã da Empresa Brasil de Comunicação.
2: Eu sou Edson França. Durante o período eleitoral, mudanças nos sites, redes sociais e plataformas digitais da Empresa Brasil de Comunicação têm despertado dúvidas entre os usuários.
3: Eu sou Gal Bastos. A dificuldade para encontrar alguns conteúdos tem levado o público a buscar esclarecimentos e alternativas de acesso.
1: Essas manifestações chegam à ouvidoria e ajudam a compreender como as mudanças são percebidas pelo público.
3: Gostaria de saber o real motivo de matérias sobre pessoas em situação de rua que a

0: haviam sido divulgadas pela Agência Brasil terem sido retiradas.
1: Em outra manifestação, o cidadão pediu esclarecimentos sobre a indisponibilidade de conteúdos jornalísticos.
0: Quero entender o que motivou a retirada de matérias jornalísticas do ar durante esse período.
2: Desde 4 de julho, estão em vigor restrições previstas pela legislação eleitoral para a comunicação realizada nos canais oficiais de órgãos e entidades públicas.
1: As regras alcançam sites, redes sociais e outras plataformas. A Empresa Brasil de Comunicação adotou medidas de adequação seguindo orientações de sua consultoria jurídica, da Secretaria de Comunicação Social da Presidência da República e da Advocacia Geral da União.
0: Entre as providências, conteúdos sujeitos às regras eleitorais foram temporariamente indisponibilizados e banners passaram a orientar o público sobre o defeso nos ambientes digitais.
2: No caso da Agência Brasil, diante do volume do acervo, houve um arquivamento mais amplo para análise, com a disponibilização gradual dos conteúdos avaliados.
1: A Empresa Brasil de Comunicação ainda apresentou ao Tribunal Superior Eleitoral um pedido de tutela preventiva, buscando segurança jurídica para a continuidade da produção e da disponibilização de conteúdo jornalístico público durante o período eleitoral.
0: A TV Brasil informou as principais restrições em reportagem do Repórter Brasil.
2: Na Rádio Nacional, o tema foi abordado no Repórter Nacional e também em entrevista no Revista Rio, que explicou as mudanças na comunicação dos órgãos públicos durante o período eleitoral.
1: Nos canais institucionais, a empresa publicou esclarecimentos sobre as adequações implementadas e informou que a atividade jornalística e a comunicação pública continuam sendo realizadas, observados os limites da legislação eleitoral.
2: São diferentes formas de orientar o público nesse período. Ainda assim, algumas situações levaram usuários a buscar informação para acessar conteúdos específicos.
0: Gostaria de saber como faço para solicitar vídeos de entrevistas e coletivas, já que a página onde eu encontrava esse material está temporariamente indisponível.
1: Outra demanda envolveu uma edição do Sem Censura, que deixou de estar disponível nas plataformas digitais.
0: Gostaria de receber alguns trechos desse episódio para divulgação em canais próprios.
2: Em outra manifestação, um telespectador questionou por que os episódios completos do Trio de Ataque não permanecem disponíveis na internet depois da exibição na TV Brasil.
0: Gostaria de ter acesso aos programas gravados. Sugiro que sejam estudadas alternativas para disponibilizar os debates em outros formatos e plataformas.
1: A expectativa de rever, ouvir ou compartilhar um programa mostra como o ambiente digital ampliou a relação do público com a programação.
2: A comunicação pública se constrói na relação do cidadão com os conteúdos oferecidos. E compreender como o público busca, encontra e acessa essas informações é parte indissociável dessa escuta.
1: Até o próximo Bate-Papo com a Ouvidoria.
0: Na produção desta edição,
1: Gal Bastos, Renata Lima e o Edson França na apresentação,
0: Roberta Dante na revisão,
1: Lucinha Safatler e Jaime Batista na operação de áudio
2: e Messias Melo na sonoplastia.
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26: Ajudante digital, li no Zap que é possível fraudar a urna eletrônica se eu estiver conectado à internet próximo ao local de votação. Pode até ser a rede Wi-Fi da padaria próxima. Isso é verdade?
27: Sim.
28: Sério?
27: Não!
29: O fraudador de Taubaté. A gente sabe que é você, Robozito. Já chegou tumultuando o episódio.
30: Mais uma de suas gracinhas, não é, Dolly?
31: Só podia ser uma das gracinhas do Robozito mesmo.
30: Não tem graça nenhuma, Dooley!
31: Até porque dizer que dá pra fraudar a urna eletrônica usando a internet é o mesmo que pular do trampolim numa piscina sem água e querer sair boiando.
32: Que burro, dá zero pra ele!
31: O episódio nem começou direito, mas é bom a gente dizer de forma pausada e em casa.

0: Caixa alta.
1: Atenção!
0: A urna eletrônica é offline, não está conectada a nenhuma rede, sequer uma internet. E tudo isso de propósito.
2: Tá bom, chefinho, não se irrite. Comece o programa, vai.
0: Tá bom, mas não me irrite. Olá, pessoas que já discutiram política com certos robôs ou grupos de WhatsApp e se arrependeram no mesmo segundo em que apertaram enviar.
2: Grupo de WhatsApp. Ué, por que eu não tô em nenhum?
0: Faltando menos de 2 meses para as eleições 2026, resolvemos entrar na onda dos unboxing, usando a informação como ferramenta no lugar da parafusadeira, para abrir um assunto que gera dúvida, ansiedade e teoria de bar: a urna eletrônica.
1: Pior que chegamos tarde. No dia 3 de agosto, o próprio TSE desmontou uma urna ao vivo, em rede nacional, pela primeira vez na história.
0: Disso eu já sabia, mas chegamos a tempo de destrinchar esse tipo de transparência que acompanha a urna eletrônica desde sua criação, sem promoção, sem viés político.
2: Finalmente um unboxing que não é patrocinado e que não fica pedindo joinha ou pra seguir o cara antes.
3: Mas hoje a gente vai provar uma coisa muito diferentona: insulina. E olha, se você gostou desse vídeo, lembra aí de curtir, compartilhar e evitar o açúcar refinado.
0: Isso aqui é conteúdo de serviço.
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0: Com aquele olhar sobre a tecnologia do nosso dia a dia. Mesmo que essa caixinha só saia do armário a cada 2 ou 4 anos. Capítulo 1. Com 30 anos, urna faz live. Técnicos do TSE tiraram a tampa, mostraram a placa-mãe, mídias de memória e tudo debaixo dos holofotes.
1: Trecho da matéria da TV Brasil.
5: O equipamento foi aberto diante dos estudantes do Centro de Ensino Elefante Branco, uma escola pública no centro de Brasília. O coordenador de tecnologia eleitoral do TSE, ex-aluno da escola, explicou sobre o funcionamento da urna.
6: A gente está combatendo a desinformação com informação de qualidade, né? E a gente abrindo a urna eletrônica, a gente mostra que ela é ao mesmo tempo simples, ou seja, bastam poucos parafusos para a gente poder abri-la e mostrar a segurança interna, mas é um projeto extremamente sofisticado. E é um método muito mais didático de a gente demonstrar quais são as camadas de segurança, o que, que a gente faz para proteger o voto do eleitor.
0: Em 2026, a urna eletrônica completa 30 anos de existência e sua linha do tempo mostra uma carreira de sucesso. Por isso, neste episódio, vamos entender como a urna funciona, porque ela é auditada de um jeito bastante intenso e porque ela é offline na prática, não só no discurso.
2: Antes, que tal seguir o ajudante digital nas plataformas?
0: Robozito. Capítulo 2. 40 etapas antes de confirmar. A urna eletrônica é um hardware com circuitos eletrônicos.
7: Não me diga!
0: Mas não é só uma máquina que computa votos.
8: É, tá bom.
1: É bem mais que isso. Ela registra, criptografa e audita cada voto, um por um.
0: Só que antes de qualquer voto ser registrado, a urna passa por cerca de 40 etapas de fiscalização e auditoria.
9: Uau!
1: E não é só o TSE que controla o próprio jogo, tô certa?
0: Certo. Partidos, universidades, Polícia Federal, CNJ, TCU e até mesmo missões internacionais de observação acompanham o processo de perto.
2: E virou reunião de condomínio com síndico, subsíndico e todo mundo de olho na ata.
0: Um dos pontos mais fortes é o teste público de segurança, o TPS. Segundo destacou o secretário de Tecnologia de Informação do TSE, Júlio Valente, qualquer brasileiro maior de 18 anos pode se inscrever e tentar, oficialmente, achar uma brecha no sistema.
1: Tô lendo a entrevista dele no site do TSE. Ele diz o seguinte, abre aspas, historicamente, costumam participar profissionais de tecnologia. Essas pessoas podem se inscrever em grupos. Então é muito natural que haja inscrições de grupos de universidades. Por exemplo, a Universidade Federal do Mato Grosso do Sul participou nas 2 últimas edições. Nós já tivemos grupos do Rio Grande do Sul e, em várias edições, a participação da Polícia Federal. Fecha aspas.
0: Nesses testes, se alguém encontra uma vulnerabilidade, ela é compartilhada e o TSE corrige. Depois, chama a pessoa ou instituição de volta para confirmar se resolveu, sempre antes do ano eleitoral.
2: Ah, é tipo aquele amigo chato que devolve o jogo de tabuleiro e fala, faltou uma peça.
0: Só que aqui, ninguém deixa a peça abandonada ou solta por aí.
1: E tem mais, um ano antes da eleição, o código-fonte, ou melhor,

0: Uai, juro que fiz uma pergunta sincera. Se hoje até geladeira tem Wi-Fi.
1: Pois é, e é aí que mora a diferença. A geladeira pode ter Wi-Fi, já a urna, não. Nem cabo de rede, muito menos conexão discada.
2: Os únicos cabos na urna são o da energia elétrica e aquele interligado ao terminal do mesário.
1: Bora fazer uma analogia com outro item de segurança bem conhecido?
0: Item bem conhecido. É um antivírus.
3: Não.
0: Um cão de guarda.
4: Não.
0: A senha do banco.
3: Sim.
5: Sério?
3: Não.
6: Não deu.
2: Não, né? Se você tivesse prestado atenção no título do capítulo, saberia. Ele vai comparar a urna com uma fechadura eletrônica.
1: Isso mesmo. Pense em duas fechaduras de altíssima segurança, idênticas. Mesmo material reforçado, mesma trava, as duas com o mesmo sistema de criptografia. Pode ser sofisticado, rudimentar, o que você quiser, desde que funcione. Mas tem uma única diferença entre as duas. Uma tem um módulo extra de conexão, ou seja, interage com o aplicativo, recebe comando remoto, tem internet. A outra não tem esse módulo e nem espaço para ele.
0: Ok, mas as duas são igualmente seguras por dentro, não são?
2: Na teoria, sim. Mas na prática, a conectada pode ser atacada por qualquer pessoa, de qualquer lugar do mundo, a qualquer hora, só precisa de uma falha e uma conexão de internet.
1: Já a offline pode ser atacada por quem está fisicamente na frente dela, sem exceção. Não existe invasão remota de uma porta que nem porta tem.
2: E quem reforça essa característica são as auditorias, os testes públicos e até aquele unboxing televisionado.
1: Se mesmo assim você não acreditar, ouça o que diz o coordenador de tecnologia eleitoral do TSE, Rafael Azevedo, que é categórico.
7: É uma urna eletrônica que não tem, como já falei, nenhum tipo de comunicação sem fio. E as comunicações com fio são restritas a interfaces USB, que também são protegidas contra dispositivos desconhecidos.
1: Ela não tem chip que permita conexão, nem Wi-Fi, nem Bluetooth.
7: Esta é a placa-mãe da urna eletrônica brasileira. Ela não tem nenhum chip de computador que tenha capacidade de fazer comunicação sem fio.
1: E cada urna funciona de forma individual. Ao mesmo tempo em que ela imprime o boletim de urna, afixado na parede da sessão para qualquer um conferir, ela também grava o mesmo resultado, já assinado digitalmente e criptografado, numa mídia removível.
0: Ah, é como se não tivesse nem caminho, nem portão, nem porta para bater.
8: Ninguém podia entrar nela não, porque na casa não tinha chão.
1: Isso, e aí mora a inviabilidade do ataque em massa. Ninguém ataca mais de 500 mil urnas ao mesmo tempo, sentado em casa ou na padaria do lado, porque nenhuma delas está acessível pela internet. Seria preciso violar fisicamente, em pessoa, cada uma das 563 mil urnas existentes. Isso não rola nem em multiverso de filme de super-herói.
9: Estão todos aqui? O que você queria mais?
2: E a urna fica isolada do início ao fim. No começo do dia, os mesários imprimem a zerésima, um primeiro boletim que prova que ela começou zerada. E no fim, imprimem o boletim de urna com QR Code, afixado publicamente.
1: Só depois disso, o resultado, já consolidado, sem voto individual algum, segue nessa mídia até os pontos de transmissão. E de lá, circula por rede fechada e criptografada, controlada pela Justiça Eleitoral. Não é a mesma coisa que está na internet, que é aberta.
0: E se alguém tentar alterar algo nesse trajeto?
1: Num caso hipotético desses, o próprio boletim já publicado na parede serve como parâmetro de conferência. A conta final precisa bater com o que já foi tornado público na sessão.
2: Viu, Robozito? Não dá para hackear remotamente porque a urna é totalmente ignorante quando o assunto é internet, que nem certos robôs.
1: E que continue assim, robusta e old school.
2: Capítulo 4. A inviabilidade de uma fraude em escala.
1: Ainda no mundo das suposições, vamos pensar o que aconteceria se alguém conseguisse criar uma manopla poderosa capaz de fraudar fisicamente a urna, uma por uma. Robozito, o TSE tem quantas unidades de urnas mesmo?
2: Nas eleições 2026, serão 563.910 urnas em uso, atendendo mais de 158 milhões de eleitoras e eleitores, distribuídas pelos 27 tribunais regionais eleitorais do país.
0: Deixa eu fazer as contas aqui no meu processador. Vixe, isso é muita urna. Nem juntando as manoplas de todos os multiversos para isso.
1: E vale lembrar que cada urna passa, individualmente, por aquelas 40 etapas de

0: fiscalização. Ela é testada, lacrada, tem seu boletim de urna impresso e afixado publicamente.
1: Ou seja, fraudar em escala relevante exigiria coordenar um número gigantesco de pessoas, mesários, fiscais de partido, técnicos, em milhares de locais, ao mesmo tempo, sem que ninguém percebesse ou denunciasse em nenhum ponto da cadeia.
0: E tem mais. Desde a implantação da urna, em 1996, segundo o próprio TSE, não houve caso de fraude comprovada.
1: A urna eletrônica é mais seguida que muito influência por aí. Esse processo de transparência também é acompanhado por missões de observação eleitoral internacionais, OEA, União Europeia, Parlasul, entre outras, credenciadas especificamente pelo TSE para isso.
0: Ou seja, tem gente séria de fora do país de olho também, sem interferir, só documentando tecnicamente. Capítulo 5. Linha do tempo. 30 anos de urna. Já que a urna eletrônica faz 30 anos em 2026, vale dar a ficha técnica dela ao longo desse tempo. Jogo rápido.
1: 1996.
0: A primeira urna eletrônica implantada no Brasil, já isolada de rede desde o início.
2: 2014.
0: Chega o modelo UE2013, com melhorias no sistema operacional UENUX, principalmente em criptografia.
1: 2016.
0: Entra em campo o modelo UE2015.
2: 2021.
0: Chega a UE2020, com processamento 18 vezes maior, tela touch para o mesário e certificação ICP Brasil.
1: 2023.
0: É instalada a UE2022, que é o modelo mais recente, com teclado touch e reforços de segurança. Esses quatro modelos de sistema operacional são robustos e, por isso, ainda estão por aí, nas urnas fabricadas, de acordo com cada característica. Por causa do avanço das tecnologias, os modelos mais recentes, o UE2020 e o UE2023, estão rodando em mais urnas, totalizando 77% dos equipamentos disponíveis.
1: 30 anos sem conexão de rede e ainda mais atualizada que muito caixa eletrônico 24 horas por aí.
2: Capítulo 6. Não caia no conto da urna fraudada.
0: Para fechar o episódio de forma bem útil, vamos listar 6 dicas rápidas para não cair em boatos sobre urna fraudada. Primeira dica. Desconfie de vídeo ou print sobre algum acontecimento com a urna sem fonte verificável. Tipo, sem TSE, imprensa séria ou agência de checagem. Segunda dica. Lembre que o boletim de urna é público e impresso na hora, afixado na parede da sessão. Não é número que aparece do nada depois. Terceira dica. Se alguém disser hackearam a urna pela internet, já sabe. Fisicamente, ela não tem chip de rede nenhum. Essa alegação específica não se sustenta tecnicamente e você pode mandar esse meme para ele.
3: Não, você é burro, cara. Que loucura.
0: Quarta dica. Fraude em escala nacional exigiria conluio de um número enorme de pessoas em milhares de locais, driblando dezenas de etapas de fiscalização e sem vazar em quase 30 anos. Quinta dica. Você mesmo pode fiscalizar as urnas eletrônicas. O teste público de segurança é aberto à sociedade civil. E sexta dica. Talvez a dica mais importante. Dúvida ou preocupação com segurança é algo legítimo. A gente não está aqui para dizer que perguntar é errado. Pelo contrário. Vale só repetir a orientação do TSE. Busque resposta em fonte que se sustente tecnicamente, não em correntes de WhatsApp, independente da boa intenção.
4: Tanta besteira, não é não? A besteira a gente diz só uma vez. Não é não?
0: Resumo da ópera. A urna eletrônica é auditada por dentro, isolada por fora e distribuída numa escala que torna a fraude em massa uma fantasia logística. Isso não é opinião de colunista, de jornalista ou nossa aqui do Ajudante Digital. É o que mostram os 30 anos de existência da urna eletrônica e os testes públicos abertos a qualquer cidadão. E o mais bacana, essa transparência não é discurso de campanha ou do governo da vez. É processo técnico, ano após ano, eleição após eleição. Sempre no mesmo lugar, às claras.
2: Dessa vez ninguém pode dizer que a gente não participou do unboxing da democracia. No próximo episódio, a gente podia fazer um unboxing da mesa de som do estúdio.
1: Não começa, Robozito.
0: É isso. Até semana que vem, com o último episódio da temporada.

0: que terá como tema IA nas eleições. Ter ou não ter? Eis a questão.
1: Até lá. Confira os episódios anteriores do Ajudante Digital no site da Rádio Agência Nacional. Você também pode mandar as sugestões de assunto ou dúvida para ajudantedigital@bc.com.br.
2: Este episódio teve revisão de roteiro de Rafael Guimarães e usou para fins meméticos. O burro de Shurek, o Gustavo do Sim ou Não no Celso Portioli, o do Olé do Pica-Pau, cenas de Chaves, Porta dos Fundos, Choque de Cultura, Silvio Santos, a trilha do Repórter Esso, a música, Era Uma Casa Muito Engraçada, a trilha de Vingadores, Caetano Veloso e a Dona Irene.
0: Tchau!

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3: Olá, bom dia! Seja bem-vindo, seja bem-vinda a mais uma edição do Frequência Nacional, o seu informativo radiofônico de sábado. Eu sou o Miguelzinho Martins e começo registrando a equipe de profissionais que está comigo nessa edição especial de sábado. A produção é de Luzinete Marques, os trabalhos operacionais de Lúcia Safatler, além dos demais profissionais na Central Técnica e nos nossos transmissores. Hoje, 29 de agosto de 2026. No Frequência Nacional, você vai conferir as notícias e assuntos de destaque com temas extremamente relevantes e que contribuem para agregar cada vez mais conhecimento e informação a todos nós. E falando em destaques, estes são alguns dos assuntos que você vai acompanhar no programa de hoje. Uma decisão inédita do Tribunal de Justiça de São Paulo determinou pela primeira vez a cassação da aposentadoria de um desembargador condenado por improbidade administrativa e que estava afastado das funções desde 2013. Também vamos falar sobre a relação entre inteligência artificial e fake news. Como se proteger das informações falsas que circulam na internet? Vamos conversar sobre os cuidados que todo cidadão deve ter para identificar conteúdos manipulados e evitar a desinformação. E claro, tem ainda música brasileira, podcasts, cultura, saúde, meio ambiente e muita informação ao longo desta manhã. O programa está só começando, então fique com a gente. O Frequência Nacional já está no ar.
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3: E a música brasileira também tem espaço garantido no nosso programa. Hoje a homenagem é para um artista que tem o samba no coração e a música brasileira como parte da própria história. Pretinho da Serrinha celebra amanhã, dia 30 de agosto, mais um ano de vida. Nascido e criado na Serrinha, no Rio de Janeiro, Pretinho da Serrinha construiu uma trajetória marcada pelo talento, pela criatividade e pela profunda ligação com o samba. Instrumentista, compositor, arranjador e produtor musical, ele ajudou a levar para diferentes públicos a riqueza da cultura das comunidades e a tradição do samba carioca. Ao longo da carreira, participou de grandes trabalhos da música brasileira e esteve ao lado de importantes artistas, sempre deixando sua marca com o cavaquinho, a percussão e principalmente com o seu jeito único de fazer e viver o samba. Neste aniversário, desejamos muita saúde, felicidades, inspiração e muitos outros anos de música. Que Pretinho da Serrinha continue compondo histórias, celebrando suas raízes e contribuindo para manter viva a nossa música popular brasileira. Parabéns, Pretinho da Serrinha! Vida longa ao samba, à música e a esse grande artista. E para celebrar esse momento, vamos ouvir agora uma de suas grandes composições. Feliz, Alegre e Forte, com Marisa Monte.

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1: E agora vamos voltar ao assunto que está entre os nossos destaques de hoje. Uma decisão inédita do Tribunal de Justiça de São Paulo determinou a cassação da aposentadoria de um desembargador condenado por improbidade administrativa. O caso levanta importantes discussões sobre a responsabilidade e as punições aplicadas a magistrados. Para entender melhor o que essa decisão representa e quais podem ser os seus impactos para a justiça brasileira, eu conversei com o professor titular de Direito Constitucional da PUC São Paulo, Marcelo Figueiredo. Acompanhe.
2: O Tribunal de Justiça aqui de São Paulo determinou a cassação da aposentadoria do desembargador Arthur Delguércio Filho, condenado por improbidade administrativa e afastado do cargo por unanimidade, isso em 2013. O ato foi publicado no último dia 21, esse ato da cassação da aposentadoria. Com a decisão, ele deixará de receber a aposentadoria. E a primeira inédita aqui, aplicada sobre um magistrado paulista, desde que o Supremo Tribunal Federal extinguiu, em junho deste ano, a aposentadoria compulsória como punição para juízes. Muito bem, o Delguércio Filho integrava a 13ª Câmara de Direito Público do TJ de São Paulo e foi afastado depois de ser acusado de pedir dinheiro a advogados em razão da sua função no cargo. Em abril de 2013, portanto, há 13 anos, o TJ São Paulo decidiu por unanimidade afastar o desembargador até o fim do processo administrativo, período em que ele teria direito à defesa. Na época, o então presidente do tribunal, Ivan Sartori, ouviu depoimentos dos advogados que denunciaram o magistrado e ele comunicou o caso ao Superior Tribunal de Justiça e à Corregedoria Nacional da Justiça. Finalizando, segundo o processo, um dos advogados ouvidos afirmou que Delguércio pediu dinheiro a uma cliente dele para votar favoravelmente em um processo, alegando que os outros desembargadores não estavam aceitando e queriam R$120 mil para votar com ele. A cliente recusou o pedido e perdeu o processo por 3-0, incluindo o voto contrário do desembargador, que assim teria votado porque não foi pago. Volto com você, Miguelzinho.
1: Perfeito. E diante de tudo que o Leandro nos colocou, nós já estamos ao telefone com o doutor Marcelo Figueiredo, professor titular de Direito Constitucional da PUC de São Paulo. Professor, bom dia, seja bem-vindo. Muito obrigado pela participação.
3: Bom dia, Miguel. É um prazer falar com você e com seus ouvintes. É um prazer.
1: Perfeito. Professor, para entender o que diz essa mudança e o alcance jurídico dessa decisão, a gente pode começar buscando esclarecer ao nosso público exatamente o que significa essa decisão do Tribunal de Justiça de São Paulo de cassar a aposentadoria de um desembargador que já havia deixado o cargo?
3: Pois não. É muito simples. Na verdade, a Lei Orgânica da Magistratura, que é uma lei muito antiga, da época ainda da ditadura militar, previa como pena ao juiz a aposentadoria, simplesmente a aposentadoria. Então, durante muito tempo, praticamente 25 anos, desde a década de 60 até recentemente, até essa decisão do Supremo, o juiz cometia qualquer tipo de deslize, vamos chamar assim, um problema ético ou um problema de corrupção, e o máximo

0: que a justiça fazia era convidá-lo a se aposentar. Seja, vamos dizer, um convite forçoso, vamos chamar assim, né? Dizer, olha, você não pode continuar, nós pegamos você numa conduta antiética ou corrupta, etc. Então você é aposentar. Então isso, de certa forma, era um prêmio para o juiz, porque um juiz que desviava do direito, da ética, e ele simplesmente se aposentava e continuava a receber o seu subsídio, o seu valor da aposentadoria, que não é pouco, como você sabe. E isso foi extinto pelo Supremo. O Supremo, analisando recentemente essa situação, disse que não, que essa norma da Lei Orgânica da Magistratura, que foi criada num outro momento histórico, é inconstitucional. Então, quando um juiz é pego numa conduta de corrupção, ele não pode se aposentar, ao contrário, ele tem que ter a aposentadoria cassada, né, para que ele não continue a receber o seu salário, como uma pena realmente, né? Antes não era uma pena. Então, o que o Tribunal de Justiça está fazendo é simplesmente aplicar a decisão do Supremo Tribunal Federal, dizendo que o juiz que realmente comprovou-se que ele foi pego num ato de corrupção, pedindo dinheiro ao advogado, etc., a consequência disso é ele perder o cargo, né? Perder o cargo e não simplesmente perder a aposentadoria. Basicamente é isso que aconteceu.
1: Perfeito. Doutor, a Constituição garante aos magistrados uma série de prerrogativas, como, por exemplo, a vitaliciedade. Isso quer dizer que, portanto, não é absolutas essas prerrogativas? Ou não são
0: Não, de modo algum.
1: absolutas essas
0: Não,
1: prerrogativas?
0: veja, elas são importantes, elas são constitucionais, mas isso enquanto o magistrado ou a magistrada estiver de acordo com o direito. Quer dizer, vamos dizer o seguinte: ninguém pode perder o cargo por uma vontade de um desembargador, ou por uma decisão do tribunal, ou por um pedido político de um político, seja de que esfera for. Então é nesse sentido, quer dizer, ele tem a garantia do cargo público, mas isto é dentro de um comportamento de acordo com o direito. Quer dizer, no caso desse magistrado, ele perde a vitaliciedade, ele perde todas as garantias, não só a vitaliciedade, como também as garantias da magistratura no momento em que ele pratica um ato de improbidade administrativa. Então, aí entra, vamos dizer assim, o direito penal ou o direito administrativo sancionador, como nós chamamos, e que aplica uma pena, né?
1: Perfeito. Agora, essa mudança de entendimento do STF, ela vale apenas para casos novos ou pode atingir situações anteriores, como aparentemente ocorreu neste caso do TJ de São Paulo? Como é que funciona a aplicação de uma nova interpretação constitucional a processos que já estavam em andamento, doutor?
0: Olha, em geral, o direito, vamos chamar penal, ou direito sancionador administrativo, ele é aplicado a partir da decisão, né, em geral, né? Agora, o Supremo tem a possibilidade, de, julgando uma lei inconstitucional, retroagir os seus efeitos, de acordo com a sua discricionalidade. Então, no Brasil, em geral, quando uma lei é declarada inconstitucional, ou ela retroage desde a sua edição, no caso, né, da lei orgânica seria desde a sua edição, portanto, já essa lei tem, sei lá, 25 anos, 30 anos, é uma lei bem antiga, né? Então, de hoje em diante, qualquer magistrado que for pego numa situação como essa, corre o risco de perder o cargo imediatamente, ainda que os fatos tenham se dado antes do julgamento do Supremo.
1: Perfeito. Mais uma questão. Quem tem a legitimidade para julgar casos como esse? O Conselho Nacional de Justiça, os tribunais de justiça estaduais ou o próprio Supremo Tribunal Federal?
0: Na verdade, são os magistrados de primeira e de segunda, de primeira instância são julgados pelo Tribunal de Justiça.

0: os desembargadores são julgados pelo STJ, de acordo com o crime, ou pelo próprio Supremo. No caso aí, esse desembargador perdeu o cargo por decisão do plenário do próprio Tribunal de Justiça e também por decisão do Conselho Nacional de Justiça, porque o Conselho Nacional de Justiça tem uma competência, vamos chamar assim, de julgar os problemas éticos e disciplinares na magistratura. Então, eu diria que há várias órgãos aí, né? Em geral, é o próprio Tribunal de Justiça, pelo seu órgão plenário, que são os 21 desembargadores mais antigos, chamado órgão especial, e nesse caso foi o próprio tribunal que o acórdão, né, os 21 mais antigos julgaram, confirmaram, digamos, a sentença de probidade e comunicaram o CNJ dessa decisão. Então, é muito provável que já imediatamente esse juiz perca o cargo e perca, inclusive, a sua remuneração, né? E evidentemente, a aposentadoria.
1: Perfeito. Nós estamos em São Paulo com o âncora Leandro Martins, que participa com a gente dessa entrevista. Leandro Martins.
2: Ok, Miguelzinho, muito bom dia, doutor e professor Marcelo Figueiredo. No momento em que esse magistrado ele perde, então ele tem cassado a sua aposentadoria, ele permanece com algum rendimento, alguma aposentadoria pelo INSS, ou o regime jurídico ele é único e, enfim, ele ficaria sem rendimento? É uma questão assim que eu lhe faço de um modo muito, muito prático, assim, ele perde o rendimento?
0: Sim, pois não.
2: Ou ainda teria?
0: Olha, veja bem, em geral, o magistrado, ele só tem os vencimentos ou subsídios, como é chamado, da própria magistratura, por uma razão, porque a Constituição Federal só permite ao juiz manter um cargo de professor, né, em uma universidade, desde que a carga horária seja compatível com a magistratura, né? Então, assim, eu não conheço a situação desse juiz particular, mas certamente ele vai ficar sem o vencimento mensal, né, da magistratura, e sem a sua aposentadoria. Caso ele seja professor e tenha contribuído para o INSS na qualidade de professor, aí ele eventualmente pode ter alguma aposentadoria normal do INSS, se ele já tiver completado 65 anos, como qualquer trabalhador, né? Mas, em geral, não são todos os juízes que dão aula, que são professores. Então, é possível que ele fique sem nenhum rendimento. Se não for professor, ele ficará a zero, sem nenhum, a não ser aquilo que ele poupou durante a vida, evidentemente. Mas ele não passa a receber zero da magistratura, e se ele não for professor, também zero, ou seja, ele vai ter que se manter com as suas economias.
2: Entendo. Doutor Marcelo Figueiredo, um conhecido meu aí do meio jurídico, uma vez conversando sobre essa questão da aposentadoria compulsória, que os magistrados eram aposentados e mantinham os seus vencimentos até então, né, antes dessa decisão, ele disse: olha, mas já é uma desvantagem, porque quando o magistrado para de receber pela ativa, ele, com a aposentadoria apenas, né, ele fica sem aqueles conhecidos penduricalhos, sem uma série de adicionais próprios do cargo. Mas o senhor acredita que isso seria uma punição já suficiente ou não? Na verdade, o salário básico de magistrado, sim.
0: Eu acho que não, porque, veja, você basta verificar na imprensa, quase todos os dias há matéria sobre vencimentos dos magistrados, e, embora do ponto de vista técnico você tenha um teto que está perto de 40 mil reais, 37, 40 mil reais, eu não conheço nenhum juiz estadual aqui no estado de São Paulo com 10, 20 anos de magistratura que receba menos do que 80, 100 mil reais por mês por conta desses adicionais. Então, eu acredito

0: acredito que isso não é verdade, ou não é justificativa. É verdade que quando um magistrado se aposenta, ele passa realmente a ter um corte, porque algumas vantagens não são incorporadas ao salário, ou ao vencimento, vamos chamar. Mas mesmo assim, não dá para comparar o que recebe um magistrado com 30 anos, 35 anos de trabalho, que é a média com que os magistrados se aposentam, com o teto do INSS de um trabalhador comum, que hoje está em 7, 8 mil reais. Na prática, é muito difícil de que um trabalhador comum receba uma aposentadoria, mesmo que tenha contribuído pelo teto a vida inteira, mais de 8 mil reais. Quer dizer, não dá para comparar 8 mil com 80 mil, né?
1: Perfeito. Se me permite mais uma pergunta, o nosso direito
0: Pois não.
1: ocidental, ele tem base, doutor Marcelo, no direito romano, e recentemente eu li Satiricon, do Caio Petrônio, do século I, né? E ele já dizia que em Roma já havia corrupção de juízes no tribunal, portanto, é uma coisa humana, né? O senhor acredita que essa decisão recente aqui em São Paulo pode representar uma verdadeira jurisprudência e que os magistrados passem a tomar mais cuidado enfim, com a sua conduta, doutor Marcelo?
0: Olha, eu creio que seja pedagógica essa decisão, embora é preciso fazer justiça. De uma maneira geral, no Brasil, se nós olharmos o todo da magistratura, felizmente, é uma exceção, né? Se a gente olhar as instituições em geral, né? A polícia, o Congresso, enfim, as Forças Armadas, etc., nós vamos ver que a magistratura, seja ela federal ou estadual, eu diria que a grande maioria dos magistrados são honrados e cumprem as suas obrigações, né? Então, é uma exceção, né? Felizmente, que, em termos brasileiros, a corrupção no judiciário, né? Felizmente. É claro que ela existe, né? Ela existe. Quem advoga tem conhecimento disso, e infelizmente existe. Mas felizmente não é uma regra, né? É uma exceção. Agora, sem dúvida que essa decisão vai repercutir, né, em todo o Brasil, e eu creio que seja positiva, porque veja, não é possível aceitar que o magistrado seja corrupto, né? Da mesma forma que nós não podemos aceitar que um juiz seja parcial ou que seja amigo da parte e continue julgando uma causa que ele tem interesse ou de seu parente, né? Isso no Brasil tem que acabar, infelizmente, né?
2: Perfeito. Doutor Marcelo, há quem veja decisões como essa como um reforço ao princípio de que ninguém está acima da lei. Por outro lado, há quem tema, a exemplo dos juízes, que punições mais severas possam comprometer as garantias necessárias à independência da magistratura. Como equilibrar esses dois valores, doutor?
0: Olha, eu acho o seguinte: para isso existe o devido processo legal, né? O que é um princípio, uma regra constitucional, ou seja, ninguém pode ser punido sem que haja um equilíbrio entre as partes, que haja ampla defesa, as partes, seja juízes ou não, têm que apresentar as suas provas, as suas testemunhas. Tem que ter o seu advogado, tem para isso, o Brasil é extremamente generoso com várias instâncias, né? Nós temos a primeira instância, a segunda instância, temos os tribunais superiores em Brasília, inclusive o Supremo. Então, não se pode dizer que o Brasil seja um país de poucas garantias constitucionais, ao contrário, né? A gente vê, às vezes, um condenado que, até ser preso, salvo em caso de flagrante, ele tem 3, 4, 5, 8 anos discutindo o processo dele na justiça. De modo que eu não vejo risco de que isso seja uma diminuição das garantias. Até porque é evidente que ninguém vai processar um juiz por corrupção sem uma prova robusta no processo, né? Então, acho que as garantias têm que ser exercitadas, não importa o tipo de acusação, seja um assassinato, seja um homicídio, seja um estuprador, seja um corruptor, um corrupto, todos eles têm direito à defesa, e essa defesa ela é ampla, né?
2: Perfeito. Muito bem. Para concluirmos, professor, qual é a principal mensagem que essa decisão do TJ de São Paulo e o novo entendimento do STF deixam para a sociedade e para a própria magistratura?
0: Pois não, eu acho que, veja, no fundo, no fundo, é uma tentativa muito, verdade que não é plena, mas é um exemplo apenas, mas é um exemplo positivo, de combate à corrupção, né, de combate à violação do princípio da moralidade administrativa, que é um princípio que consta da Constituição Federal, do artigo 37. E eu espero que outras decisões venham nesse mesmo sentido, até que o Congresso Nacional tome vergonha e aprove uma nova lei da magistratura, que já é necessária, porque nós temos quase 30 anos ou mais com uma lei totalmente superada. E por isso é que nós temos problemas de magistrados corruptos que estão gozando de uma aposentadoria, porque se beneficiaram de uma legislação que totalmente anacrônica, né? Que não faz mais sentido no Brasil.
2: Perfeito. Professor Marcelo Figueiredo, professor titular de Direito Constitucional da PUC São Paulo, muito obrigado pela entrevista e por ajudar os nossos ouvintes a compreender os aspectos jurídicos dessa decisão. Tenha um bom
0: Eu que
2: dia e sucesso
0: agradeço, bom
2: sempre.
0: dia e um abraço para todos os seus ouvintes e a você. Um abraço.

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4: E agora uma pausa para a música brasileira. Vamos ouvir Linda Juventude, composição de Flávio Venturini e Márcio Borges, na interpretação de 14 Bis.

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1: E a tecnologia está cada vez mais presente na nossa rotina. A inteligência artificial já faz parte de diferentes atividades e aplicações, mas as novidades surgem em uma velocidade impressionante.

No Beabá da IA, uma produção da Rádio Senado, o objetivo é explicar de forma clara e objetiva as novidades e tendências do mercado de inteligência artificial, suas múltiplas

0: modelo multimodal, ou seja, ele pode lidar com textos, áudios, vídeos e imagens, basicamente tudo que você puder enviar para ele. Ele é muito mais rápido e melhor do que o anterior. Uma das melhores notícias foi de que o GPT-4o estará disponível gratuitamente para todos os usuários. É isso mesmo! Você não precisa ter um plano pago para acessar vários recursos, tais como a loja de GPTs, o gerador de imagem, a navegação na internet, o recurso de memória e a análise de dados avançada do ChatGPT. Uma ótima oportunidade para você, ouvinte, começar a usar o ChatGPT nas suas atividades cotidianas. O que mais chamou a atenção das pessoas e dominou a mídia foi o aspecto conversacional desta nova versão do ChatGPT. Ficou muito parecido com aquele filme Ela, lançado em 2014, estrelado por Joaquin Phoenix, onde ele acaba se apaixonando pelo programa do seu celular, que tinha a voz sensual da atriz Scarlett Johansson. Vale a pena assistir o filme. O que há 10 anos atrás parecia ser impossível ou muito distante da realidade, foi demonstrado no palco. Esse recurso ainda não está disponível para os usuários, mas será liberado em breve para quem paga o plano ChatGPT Plus. Outro momento interessante foi quando, usando a câmera do celular para olhar um problema de matemática escrito em uma folha de papel, o ChatGPT ajudou os apresentadores a solucionar o problema, guiando-os passo a passo, em vez de apenas dar uma resposta. Esse é um bom exemplo de como podemos utilizar essa tecnologia na área da educação. A OpenAI publicou um blog mostrando várias dessas funcionalidades e que vale a pena conferir. Basta pesquisar na internet por Hello GPT-4o. Na terça-feira, 14 de maio, foi a vez da Google, com o evento Google I.O. 2024, onde eles fizeram uma série de anúncios focados em IA generativa. Eles apresentaram o Gemini 1.5 Flash, um novo modelo mais leve e veloz que o atual. Anunciaram também que o Gemini 1.5 Pro, disponível para assinantes do Gemini Advanced, agora tem uma janela de contexto de 1 milhão de tokens, o que significa que ele é capaz de entender documentos PDF com até 1.500 páginas, e esse valor poderá aumentar para 3.000 páginas logo em breve. Outra novidade foi o Project Astra, onde demonstraram como a IA pode usar a câmera do celular para interagir com o ambiente, enxergando o mundo à sua frente. Isso pode, por exemplo, identificar objetos presentes na cena em tempo real. A Google vai apostar novamente no desenvolvimento de óculos inteligentes. Já imaginou o quanto isso pode ajudar os deficientes visuais no dia a dia? Mencionaram também melhorias no Google Search, usando IA, onde a Google fará a pesquisa para você, entre outras novidades. O Google publicou um blog que você pode conferir na internet. Basta pesquisar por 100 coisas que anunciamos no Google I.O. 2024. Esses foram alguns dos principais anúncios da semana, que eu não poderia deixar de trazer aqui para você, ouvinte. Essa edição fica por aqui. Envie suas dúvidas e sugestões. Você pode ouvir novamente este programa diretamente no site da Rádio Senado, nas principais plataformas de podcast e no canal Beabá da IA no YouTube. Um grande abraço e até a próxima.
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4: Olá, ouvintes. Eu sou Carolina Valadares, sou jornalista. Eu ofereço experiências de turismo em Brasília, experiências arquitetônicas. Um deles é o Tour da Quadra Modelo, na 308 Sul, que já tem 6 anos. E agora, lancei um novo tour, que é o Tour Brutalista

na Universidade de Brasília. A ideia é trazer turistas para o campus Darcy Ribeiro, que fica na Zona Norte. É, geralmente, os turistas vêm conhecer Brasília por sua arquitetura conhecida, apresentada por Niemeyer e Lúcio Costa. Mas a universidade é difícil os turistas conhecerem. E um dos turistas que eu atendi num passeio da quadra modelo me mostrou algumas fotos da universidade. Aquilo me despertou assim, um olhar diferenciado para aquela arquitetura. E daí eu pensei, poxa, acho que dá para criar um tour com relação a esses prédios aqui, um tour brutalista. E daí, criei o tour, já recebi três turistas, três grupos, né? É, na verdade, um deles foi um grupo de franceses, inclusive arquitetos. Recebi duas pessoas dos Estados Unidos e o pessoal tem gostado bastante. O brutalismo é um movimento da arquitetura que surgiu depois da Segunda Guerra Mundial, que é uma arquitetura que tem o concreto armado como base. É uma arquitetura sem muito acabamento, sem muito ornamento, inclusive nem se pinta o concreto, ele fica da forma que ele é mesmo. Porque com a Segunda Guerra, na época, eles precisavam reconstruir os países rapidamente. E isso foi uma forma de erguer prédios, né? E acabou virando um estilo arquitetônico. É, no Brasil, a gente tem representantes como a Lina Bobardi, em São Paulo, o Vila Nova Artigas. E para a universidade, o mestre Oscar Niemeyer, né, foi escolhido para projetar. Ele fez o Minhocão, que é o ICC, Instituto de Ciência Central. Depois teve outros prédios brutalistas, como a Biblioteca Central, a Reitoria, o Restaurante Universitário. Esses são os prédios que fazem parte da visita. E tem mais um outro prédio que eu coloquei na visita, que não é brutalista, mas é um prédio de um arquiteto também muito importante para Brasília, que foi o José Filgueiras, conhecido como Lelé, que é o beijódromo, que guarda o memorial do Darcy Ribeiro, que foi o criador da universidade. Entre as referências do brutalismo estão Le Corbusier, que é um arquiteto francês, que construiu as unidades de habitação em Marseille, na França, entre os anos 45, 1945 e 1949. O passeio sai da reitoria, a gente visita o prédio por fora, né? Depois vai para a Biblioteca Central, que é um prédio bastante imponente, assim, com painéis verticais, concretos. Recentemente também a gente começou a visitar o anexo da biblioteca, que tem o Departamento de Ciências da Informação. É um prédio muito bonito com um jardim interno. É, vários prédios da UNB usam esses jardins internos com claraboias, então trazendo iluminação natural, que é o que acontece na própria reitoria também. Tem jardins suspensos, né? São muito bonitos. Então a arquitetura, apesar de bruta, com o jardim traz uma certa leveza, sabe? É, depois a gente vai para o Beijódromo, que é esse prédio do Lelé, que é um prédio já não é um prédio brutalista, mas que tem um jardim interno, que tem um espelho d'água, tem um auditório. Esse jardim interno ele funciona com uma climatização que retira água desse espelho em volta do prédio e traz vapores de água para esse jardim interno. É bem interessante. É, e depois a gente vai no Minhocão, que é o maior prédio, um dos maiores prédios do Brasil, um prédio que tem 700 metros de extensão. Não que a gente visite ele inteiro, mas visita lá a Ala Norte, conhece o mezanino, os jardins internos do Minhocão, que é todo aberto, né? E vai no mezanino e o subsolo também. E depois a gente vai no RU, Restaurante Universitário, que é um prédio brutalista que do mesmo arquiteto que fez a Biblioteca Central, José Galbin. Esses dois prédios foram inaugurados na a biblioteca e o RU na década de 70. São prédios bem brutalistas. O RU tem várias rampas interconectando os prédios, né? Mais recentemente eu agreguei também ao passeio, não um prédio que não é um prédio brutalista, mas é um prédio do começo da universidade, é o SG10, que agora é um museu de memória da universidade. E lá tem uma linha do tempo contando a história da universidade, várias fotografias, móveis. O arquiteto Sérgio Rodrigues, que é um importante designer do

0: Imobiliário Nacional, ele trabalhou na universidade e ele criou móveis para a universidade. E essas histórias não são muito faladas, a não ser para quem trabalha lá dentro. E eu achei tudo isso muito rico. O passeio dura em torno de 2 horas. Então, ouvintes da Rádio Nacional, para participar do Tour Brutalista, basta entrar em contato comigo pelo Instagram, @sucupiracarol. Só me enviar uma mensagem que eu respondo, a gente agenda. Geralmente os passeios podem ser feitos durante a semana ou aos sábados de manhã, que a maioria dos prédios estão abertos.
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2: E vamos de música brasileira. Agora um clássico de Luiz Gonzaga e Zé Dantas, na interpretação de Gilberto Gil. Com vocês, o Xote das Meninas.

0: E agora vamos falar de um assunto que diz respeito diretamente à nossa alimentação e ao equilíbrio do meio ambiente, as abelhas. Sem elas, grande parte do que chega ao nosso prato simplesmente não existiria. Mais de 75% dos cultivos destinados à alimentação humana dependem da polinização. O problema é que esses insetos essenciais estão desaparecendo. Esse fenômeno já foi identificado há mais de um século e ganhou até nome: Síndrome do Colapso das Abelhas. Edson Veiga, correspondente da Rádio França Internacional na Eslovênia, traz os detalhes.
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3: Sem abelha, falta comida no seu prato. Mais de 75% dos cultivos destinados à alimentação humana dependem da polinização. O problema é que elas estão diminuindo. Isso tem até nome: Síndrome do Colapso das Abelhas. O sumiço desses insetos passou a ser notado há mais de um século, e de lá para cá a coisa só piorou. Poluição, uso indiscriminado de pesticidas agrícolas e avanço da urbanização têm deixado o planeta complicado para esses bichinhos essenciais. Cientistas de todo o mundo vêm buscando soluções para salvar os insetos polinizadores. Na Eslovênia, considerada a capital mundial das abelhas, um casal de brasileiros se soma aos esforços. A bióloga Letícia Salvione Ansaloni, de 31 anos, pesquisava larvas de moscas no Brasil. Desde 2022, dedica-se às abelhas na Universidade de Maribor, no leste da Eslovênia.
4: De uma maneira simplificada, eu posso dizer que eu trabalho com a saúde e com a nutrição das abelhas. Atualmente, as abelhas elas estão expostas a diversos estressores. E para a gente tentar ajudar as colônias, existem vários estudos focados no uso de produtos naturais, como extratos fúngicos, que podem ser utilizados como suplementos alimentares. Então, eu forneço às abelhas um alimento enriquecido com esses extratos e depois eu realizo análises para avaliar se eles são benéficos ou não.
3: Também biólogo, o Caio Eduardo da Costa Domingues, de 35 anos, já era do mundo das colmeias. No Brasil, desde 2014, ele pesquisava efeitos de agrotóxicos nas abelhas. Na Eslovênia, há 5 anos, segue estudando esses insetos, agora na Universidade de Maribor.
5: Morando aqui, você percebe claramente como a apicultura faz parte da cultura e da identidade do país. E dirigindo pelas vilinhas ou pelas pequenas cidades aqui da Eslovênia, ou até mesmo na estrada, a gente sempre observa colônias de abelhas por todo o país. E isso eu acho fantástico.
3: Foi por causa da Eslovênia que a ONU instituiu o dia 20 de maio como o Dia Mundial das Abelhas. O pequeno país da ex-Iugoslávia, de apenas 2 milhões de habitantes, tem 10 mil apicultores e pelo menos 200 mil colmeias.
4: Eu não fazia ideia do quanto as abelhas eram importantes para os eslovenos antes de me mudar para cá. Porque, sendo bem sincera, eu mal sabia direito onde era a Eslovênia. E quando o Caio conseguiu essa oportunidade de pós-doc aqui, eu fui dar uma pesquisada. E ele comentou que era importante. Realmente, quando você entra para procurar coisas sobre a Eslovênia, aparece informações sobre as abelhas. Mas acho que a gente só tem a ideia mesmo do quão importante é quando a gente está aqui e a gente passa a conviver com os locais, né? Porque você vê desde criança até idosos trabalhando com abelha. Alguns, obviamente, profissionalmente, é o trabalho deles, mas outros apenas por hobby.
3: No dia 20 de maio, comemora-se o aniversário de um esloveno chamado Anton Janša, que viveu no século XVIII. Sua família morava em um vilarejo perto de Girounica, no norte do país, e vivia da extração do mel. Anton Janša estudou em Viena e acabou desenvolvendo um método de manejo desses bichos. É reconhecido como um dos pais da apicultura moderna. Celebrar o Dia das Abelhas é refletir sobre a importância desses pequenos animais para a vida na Terra. Salvar o meio ambiente é mesmo um trabalho de formiguinha, ou melhor, de abelhinha.
5: As abelhas, elas são insetos incríveis. Eu diria que elas são muito, mas muito mais do que apenas produtoras de mel ou própolis ou outros produtos. Então é importante destacar que as abelhas, elas são um dos principais polinizadores que nós temos no mundo. E sem elas, muitos dos alimentos que nós consumimos não existiriam. Nós não teríamos a diversidade alimentar que nós temos hoje. E além disso, elas são imprescindíveis para manter a biodiversidade do planeta.
3: De Bled, na Eslovênia, Edson Veiga para a Rádio França Internacional.

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2: E a inteligência artificial volta a ser assunto por aqui. A tecnologia já faz parte do nosso dia a dia, mas também pode ser usada para criar e espalhar informações falsas, além de produzir imagens e vídeos manipulados. Diante desse cenário, o cidadão precisa redobrar a atenção para não cair em fake news. Mas como identificar um conteúdo produzido ou alterado por inteligência artificial? E quais cuidados devemos ter antes de compartilhar uma informação? Sobre esse tema, eu conversei com o Dr. Alexandre Ateniense, advogado especialista em direito digital.
3: Confira. Olha, foi lançada aqui em Brasília uma campanha conjunta do Tribunal Superior Eleitoral e do Google para incentivar candidatas e candidatos das eleições gerais de 2026 a utilizarem a ferramenta de detecção por semelhanças do YouTube. Desenvolvida pela plataforma, a tecnologia está disponível para usuários maiores de 18 anos e é capaz de identificar conteúdos gerados por inteligência artificial que reproduzem a imagem de uma pessoa. Aliás, este é um dos assuntos que nós vamos abordar agora em entrevista aqui no programa Revista Brasil com o Dr. Alexandre Ateniense, ele que é advogado especialista em direito digital. Ou seja, a inteligência artificial já faz parte da disputa política e traz um novo desafio para o eleitor. Saber o que é verdadeiro, o que foi manipulado e o que foi inteiramente criado por computador. A propósito, o ministro André Mendonça, do Tribunal Superior Eleitoral, propôs critérios para diferenciar conteúdos produzidos ou modificados por inteligência artificial que podem ser considerados deepfakes daqueles que, embora utilizem IA, deixam clara sua natureza artificial. E é sobre tudo isso, inclusive como o cidadão comum pode perceber que aquele conteúdo pode ter sido criado ou manipulado por inteligência artificial e os cuidados que todos devem ter antes de acreditar e compartilhar esse tipo de material, que conversamos, portanto, com o Dr. Alexandre Ateniense, como já noticiado, advogado especialista em direito digital. Dr. Alexandre, muito obrigado pela participação, bom dia.
4: Bom dia, prazer novamente falar com os ouvintes da Rádio Nacional.
2: Doutor Alexandre, em outras palavras, na prática, o que propôs o ministro André Mendonça e como esse critério pode funcionar?
4: Bom, o ministro André Mendonça, ele mandou excluir um vídeo que associava Flávio Bolsonaro ao dono do Banco Master, Daniel Vorkaro. Junto com a decisão, ele propôs uma tese para definir de vez o que conta, ou seja, como é que se pode conceituar deepfake nas eleições. Então, essa tese foi levada ao plenário do TSE e ainda está em discussão entre os ministros. Não foi só o vídeo que efetivamente caiu. Essa controvérsia levantada pelo ministro Mendonça, na verdade, foi uma régua que decide o que vale ou que não vale em toda a eleição. É isso que entrou em discussão, porque a gente já tinha a norma com um conceito de que é feito de forma bastante objetiva, e o que nós estamos vendo agora é uma inovação do ministro André Mendonça, que cria um chamado teste de verossimilhança, ou seja, para que seja considerado como deepfake, por exemplo, um desenho animado, exagerado, todo mundo vê que é brincadeira, isso não seria deepfake. Agora, por exemplo, um rosto reconstruído, uma voz clonada, mas aquela novidade que vem no pacote das normas de 2026, uma tarjinha pequena dizendo que o conteúdo é gerado pela inteligência artificial, isso aí já gera uma zona cinzenta, porque se o conteúdo daquele vídeo for realista bastante, somente essa questão do rótulo pode não salvar quem publicou. Agora, você tem ainda uma terceira hipótese, né? que é a mesma situação do que essa montagem desse rosto reconstruído, voz clonada, só que sem nenhum rótulo, né? Circulando como se fosse gravação real. Então, nesse caso, isso é de que proibido, sem dúvida. Ou seja, para o cidadão, antes de compartilhar um conteúdo que foi gerado pela inteligência artificial, sempre duvidar para poder fazer uma avaliação se você apostaria dinheiro que isso aí, que esse conteúdo é real ou não. O ministro André Mendonça, então, ele leva com essa ideia uma divergência em relação ao entendimento da ministra Carmen Lúcia, que diz o seguinte, ela é mais taxativa, ela fala o seguinte, olha, se foi gerado pela inteligência artificial, não foi pelo ser humano, ou, consequentemente, a deepfake, não existe deepfake do bem. Então, é deepfake, consequentemente, tem que ser removido. Já o ministro André Mendonça tenta flexibilizar um pouco mais, dizendo que tem que fazer esse teste de verossimilhança, porque isso poderia ser... Ele quer, em outras palavras, proteger memes, proteger sátira, ou então proteger um humor evidente, antes disso virar um pedido de remoção.
3: Perfeito. Para o eleitor, doutor, existe algum sinal visual ou sonoro que permita identificar com segurança que um vídeo foi produzido por IA? Ou a tecnologia já chegou a um ponto em que olhar e ouvir não são suficientes?
4: Veja, o cidadão precisa saber é que a questão do deepfake já não é novidade. Já na eleição 2024 já existia. O que nós tivemos agora para as regras da eleição 2026 foi um refinamento, né? Um aperfeiçoamento da regra anterior. E dentre essas novidades, inclusive eu trato disso no meu livro chamado Manual de Direito Eleitoral Digital, onde eu tenho 75 perguntas e respostas sobre as eleições de 2026, por causa dessa amplitude que a inteligência artificial vem tomando, a questão do rótulo, né? Isso é novidade. Então, por exemplo, um cidadão comum tem que procurar sempre, porque quem gera é obrigado a colocar um rótulo na imagem, no áudio ou no vídeo, de que aquele conteúdo foi gerado por inteligência artificial. E ele não faz isso, consequentemente, isso já é automaticamente considerado como um deepfake. Mas a referência visual que o cidadão precisa saber é que, por exemplo, um rótulo de uma sátira, por exemplo, não é escudo, nem prova de mentira. Ou seja, na verdade, o cidadão precisa julgar pelo conteúdo e não simplesmente pelo rótulo de que foi gerado pela inteligência artificial. Agora, as regras, né, estão mudando durante a própria eleição. O que pode parecer certo hoje pode ser revisto pelo TSE em cima da própria regulamentação em poucos dias, que isso ainda não foi decidido. Então, o cidadão sempre ele tem que desconfiar do conteúdo quando ele for bom demais ou grave demais para ser real. Ou seja, esse é o padrão que, pelos estudos que eu já fiz a respeito de deepfake, é o mais comum para a tentativa de quem gerou manipular o eleitor, né? E não podemos deixar de lembrar que temos inúmeras agências de checagem de fatos e o eleitor deveria acessar esses sites para poder verificar se o conteúdo já foi analisado por um técnico e aquele conteúdo é fake. E ontem eu recebi uma informação, mas ainda não tive condições de apurar, porque foi muito rápido, que o Google estaria fazendo uma parceria com o TSE para poder oferecer algum tipo de mecanismo sistêmico para poder ajudar a identificação de fake news. Eu não tive tempo ainda para poder estudar quais seriam essas modalidades sistêmicas que o Google está trazendo, mas não deixa de ser uma boa.
3: Perfeito. Bem, doutor Alexandre Ateniense, eu estou aqui em Brasília, Miguelzinho Martins. Lá em São Paulo está o âncora Leandro Martins, que também participa conosco dessa nossa entrevista. Leandro?
5: Ok, Miguelzinho. Muito bom dia, doutor Alexandre Ateniense. Nós estamos vivendo uma nova era agora com a inteligência artificial e no cenário político ficam muitas dúvidas, né? Eu começo lhe perguntando, doutor Alexandre, se essas recentes punições ou acordos, como foi fechado pela Meta, acordos bilionários com todos os estados dos Estados Unidos, em relação à questão de adolescentes e crianças, claro que não tem uma relação direta com questões eleitorais, né? Mas se isso sinaliza, doutora Tenense, para um cuidado com o uso da inteligência artificial nas campanhas políticas aqui no Brasil, já que a gente tem essas plataformas muito fortes por aqui.
4: Leandro, Sem dúvida. Essas punições que vêm acontecendo, como essa última, que a Autoridade Nacional de Proteção de Dados aplicou ao TikTok, né, 157 milhões de reais por não estar em conformidade com o ECA, é uma sinalização de que nós temos uma legislação, sobretudo na eleitoral, muito efetiva, muito mais que outros países. Não sei se você sabe, mas como eu acompanho esse tema de regulamentação da campanha eleitoral na plataforma digital desde a década de 80, o que nós estamos vendo agora é o seguinte, é que a inteligência artificial potencializou o risco para o eleitor ser enganado. Né? Então, qualquer iniciativa que essas grandes big techs possam agir para poder causar transparência ao eleitor e não servir como sendo um suporte para a disseminação da pós-verdade, né? da fake news, isso é muito bom. Porque, afinal de contas, elas são empresas de marketing,

0: pode pensar que elas são interessadas na quantidade de cliques. Por outro, estou vendo agora um certo alinhamento com o órgão fiscalizador, nesse caso o TSE, para que eles mesmos sejam um agente para poder remover conteúdo ou então, quem sabe, identificar sistemicamente, antes que esse assunto sequer seja levado para o TSE, que só eles teriam a capacidade técnica para poder fazer uma remoção no tempo mais rápido possível.
1: Agora, doutor Anteniense, supondo uma outra situação que não seja exatamente um crime, por exemplo, com a inteligência artificial a gente vê verdadeiros prodígios, né? Por exemplo, uma pessoa às vezes abraçando, digamos, o Nelson Mandela, uma pessoa, uma personalidade que não existe mais, e com a inteligência artificial aquilo parece, assim, muito realista. Então, digamos que uma pessoa, um candidato, faça uma filmagem com inteligência artificial estando num lugar, digamos, onde houve uma catástrofe, com fins assim, de exploração eleitoral, mas não expondo ninguém necessariamente, e num lugar onde ele não esteve, né? Mas que ele tenha feito isso. Como é que a legislação eleitoral vai, enfim, vai classificar ou vai entender uma filmagem, digamos assim, fake, né? Fraudadora, irreal, mas que não seja ofensiva a determinado adversário, e sim para a autopromoção do político? Ela se enquadra em algum crime, doutora Tenense?
0: Olha, ao meu ver, isso que você falou é de absoluta importância, porque é o exemplo que eu acho que mostra os riscos da proposta do ministro André Mendonça, porque pode abrir uma brecha, né, para, por exemplo, dizer que quem fizer um deepfake, digamos, tosco, de propósito, poderia escapar de uma punição mais grave. Né? E é interessante porque, como eu falei, a regra que está vigente, né, antes do resultado desse julgamento, é a seguinte: gerou, foi gerada, foi identificada como criada pela inteligência artificial, tem que remover. E aí, essa tese do ministro André Mendonça contradiz um julgamento anterior do TSE, que aconteceu em maio de 2026. Veja bem, nesse caso, o candidato foi punido porque publicou um vídeo declaradamente grosseiro, em que ele aparece junto com Barack Obama, Taylor Swift e Cristiano Ronaldo, por exemplo, endossando esse candidato, né? Mesmo sendo óbvio que era falso. Então, é aquilo que eu falei mais cedo. Ou seja, nesse ponto, essa proposta do ministro André Mendonça cria uma disputa técnica. Agora não basta provar apenas que é IA. Vai ser preciso litigar, por exemplo, sobre o grau de realismo. E isso pode atrasar decisões urgentes, né, o que é extremamente prejudicial, porque isso pode viralizar. Então, num contraponto, como eu disse, da proposta do ministro André Mendonça, tem a ministra Carmen Lúcia, que já decidiu sobre o deepfake e rejeitou publicamente a ideia do deepfake do bem. Então, segundo ela, tudo que foi gerado por máquina, essa passar uma mensagem é falso, não importa a intenção. Então, essa questão do ministro André Mendonça leva a um certo risco, porque joga a questão por casuísmo, né? Ou seja, uma linha de fato ou de interpretação pode mudar caso a caso. E isso já apareceu em outros países que também decidem sobre o deepfake na justiça e durante as eleições, tem que ter uma lei fixa. Então, quando o país não tem lei, joga para o tribunal decidir casuisticamente. Mas no caso do Brasil, não. Nós temos já uma regra que conceitua o que é deepfake de forma objetiva. Então, um vídeo de deepfake pode até ser totalmente falso. Mas, ainda assim, se viralizar e enganar milhões de pessoas na velocidade que normalmente acontece nas redes sociais, não tenha dúvida que isso tem que ser declarado como deepfake.
2: Doutor Alexandre, o assunto é muito amplo, a gente certamente precisaria de outros momentos para podermos ampliar um pouco mais, mas focando agora para o cidadão, para o eleitor, uma última questão. Imagine que durante a campanha o eleitor recebe um vídeo extremamente convincente atribuindo aí a um candidato uma declaração ou atitude que nunca aconteceu. Qual seria o passo a passo recomendado? Não compartilhar, verificar, denunciar e a quem denunciar?
0: Veja, na verdade, a gente tem que chegar à conclusão de que a tecnologia não é o problema. O problema é a forma como a tecnologia é utilizada para fazer alguém acreditar em algo que nunca aconteceu. Né? Então, nem o próprio TSE terminou de decidir ainda onde fica essa linha do que é ou não é fake news. Então, em resposta à sua pergunta, o cidadão vai ter o seu primeiro filtro, ou seja, sempre duvidar antes de compartilhar. Por exemplo, ir no site de checagem se é de fake, verificar se tem um rótulo que é de inteligência artificial. Ele é o primeiro filtro. E na dúvida, desconfie e não compartilhe. Né? Então, assim, é importante dizer que, sobre esse assunto, nenhum país ainda achou a fórmula perfeita. Eu acompanho isso mundialmente e existem várias formas de a gente interpretar. Porém, aqueles que tiveram um problema maior foram aqueles países que não tinham regra nenhuma. E isso é o que o TSE está fazendo agora, tentando sanar essa lacuna e evitar que isso aconteça aqui. E é interessante porque, veja bem, no Brasil atualmente nós temos há vários anos o projeto que regulamenta o uso da inteligência artificial. Mas o TSE sempre regulamentou na frente o uso de tecnologia. Foi assim em relação à inserção de vírus, foi assim em relação ao crime de acesso não autorizado ao sistema e agora está sendo em relação à inteligência artificial.
2: Perfeito.
0: O que é engraçado dessa história é que a vítima só pode ser o polícia e não o próprio eleitor.
2: Doutor Alexandre, por fim, deixa eu registrar aqui que, inclusive, hoje o senhor está lançando um livro disponível para download gratuito sobre deepfake e as eleições de 2026. Nos fale brevemente desta obra.
0: Então, realmente o lançamento é hoje. Quem estiver interessado pode acessar no site do meu escritório, www.alexandreateniense.com.br, com fruto de um estudo que me chamou bastante atenção, justamente porque eu imaginava que essa eleição ia preponderar o uso da inteligência artificial. Então, eu fiz um recorte da parte tecnológica com o uso de inteligência artificial nas regras das eleições 2026, justamente para poder fazer num formato de pergunta e resposta para que o cidadão possa saber com mais clareza o que pode e o que não pode, ou como pode, usar a inteligência artificial nas eleições de 2026.
2: Maravilha. O endereço eletrônico, novamente?
0: www.alexandreateniense.com.br.
2: Doutor Alexandre Ateniense, advogado especialista em direito digital, muito obrigado pela entrevista e pelos esclarecimentos prestados aos nossos ouvintes. Eu me recordo bem do senhor, o seu pai, doutor Aristóteles Ateniense, com quem eu tive a oportunidade de conversar por vezes, não só aqui pela Rádio Nacional, mas também pela Rádio Justiça. Então, a minha saudação também a toda a família, viu?
0: Muito obrigado por esse momento de saudosismo. Era meu melhor amigo.
2: Sim.
0: E fico muito feliz de poder colaborar com você.
2: Obrigado e até a próxima, doutor Alexandre.
0: Até a próxima.
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2: Na sequência, a gente ouve uma das canções marcantes do repertório da Legião Urbana, composição de Renato Russo, Giz.

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1: E tem muita coisa acontecendo neste final de semana. Agora é a hora de conferir os principais destaques culturais. Vamos ouvir a agenda cultural com informações sobre eventos que podem fazer parte da sua programação. A produção é de Giovanni Mota, a apresentação de Mário Sartorello.
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3: A literatura vai ocupar daqui a pouco a Feira da Ceilândia, através de uma intervenção artística que levará textos de autores brasileiros e estrangeiros para a população, criando encontros inesperados. O convite é da atriz e escritora Kel Maia.
4: Olá, queridos ouvintes. Quem vos fala é Kel Maia. Venho convidá-los para o Flash Mob da 12ª Mostra de Literatura de Artes Integradas, que faremos na Feira da Ceilândia, no sábado, dia 29, a partir das 11 horas. Teremos quase 30 atores de várias idades atuando e recitando temas de escritores nacionais e internacionais numa ação inédita em Brasília. Será uma surpresa para o público presente. Entrada franca, hein? Te espero lá!
3: Após circular pelo país, o espetáculo Danúbio está de volta ao DF e tem apresentação gratuita amanhã no Teatro Sesc Paulo Gracindo, no Gama. Quem convida é o diretor Jonathan Andrade. Confira.
5: Olá, ouvintes da Rádio Nacional. Eu sou Jonathan Andrade, diretor e dramaturgo do espetáculo Danúbio. É com muito prazer e muito orgulho que a gente convida vocês a assistirem ao espetáculo nesse domingo, no Sesc do Gama, às 19 horas. Um espetáculo cheio de emoção, poesia, força e que convida a um encontro de muita reflexão e afetividade. A gente aguarda vocês.
3: Para os ciclistas de plantão, vai acontecer também amanhã uma feira da troca de equipamentos e treino coletivo para crianças e iniciantes com entrada franca. A partir das 9 da manhã, na altura da 805 Sul, a ciclista Tati dos Anjos faz o convite.
6: Salve galera, aqui é a Tati dos Anjos, sou ciclista e diretora do projeto Embaixinhos. Estou aqui para fazer um convite especial para vocês. No domingo, às 9 horas da manhã, a gente está organizando uma feira da troca com roupas, bicicletas, vestuário, tudo relacionado ao ciclismo. Nesse dia também vai acontecer o nosso tradicional treino coletivo para crianças de 2 a 12 anos e também um treino de mountain bike para iniciantes. Então fica aí a dica. 30 de agosto, em frente à Embaixada do México.
3: Prorrogado o musical Amor em Rosa, que revisita o compositor Noel Rosa, profundamente influenciado pelo chamado teatro de revista e pelo universo radiofônico, linguagens fundamentais para o desenvolvimento

0: momento da cultura popular brasileira no século passado. São 21 canções do poeta da Vila, como os clássicos Último Desejo e Feitio de Oração. Na Galeria 4 do CCBB Brasília, somente hoje e amanhã, às 7 da noite. Ingressos na bilheteria física e no site do Centro Cultural.
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3: Mais música no Frequência Nacional. Agora você ouve Pecado Capital, composição de Paulinho da Viola, na interpretação de Tereza Cristina.

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1: E agora a gente fala de saúde. No Vidibula desta semana, vamos conhecer melhor o que são linfedema e lipedema, entender as diferenças entre os dois problemas e conhecer os tratamentos. O diagnóstico correto pode trazer benefícios e contribuir para melhorar a autoestima. Acompanhe aí.
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3: Olá, eu sou a Raíssa Saraiva.
4: E eu sou Patrícia Serrão.
3: Começa agora mais um Vidibula, sua prescrição de conhecimento sobre saúde, bem-estar e informações sobre direito das pessoas com deficiência, doenças raras e neurodivergências.
4: Hoje vamos falar de duas condições de nome bem parecido, mas que têm causas completamente diferentes e que também podem aparecer de formas distintas, o linfedema e o lipedema.
3: A gente tem ouvido falar muito sobre o lipedema nos últimos tempos, principalmente notícias de mulheres que melhoraram a autoestima e a saúde depois de longos tratamentos que não davam certo, porque não tratavam de fato a condição.
4: Para entender as duas doenças, conversamos com a médica, angiologista e cirurgiã vascular, Adriana Vasconcelos, que explicou o que caracteriza cada uma das condições.
3: E para entender um pouco da realidade das pessoas com linfedema, que é menos conhecida, falamos também com a vice-presidente da Associação Brasileira de Pessoas com Linfedema e Familiares, a AbraLinf, Fernanda Nunes.
5: Vidibula.
4: Adriana, explica pra gente, por favor, o que é lipedema.
6: O lipedema é um acúmulo de gordura desproporcional no corpo. Ele não tem a ver, ele não é exatamente um inchaço, né? Ele até vem acompanhado de um inchaço, porque aquela gordura, ela atrai água para ela, né? Mas não é exatamente um inchaço, é um acúmulo desproporcional de gordura.
3: E o que causa essa doença?
6: O lipedema é uma condição que atinge muito mais mulheres, mais de 99% é de mulheres, porque tem um envolvimento hormonal e por isso ele vai aparecer mais nos momentos em que você tem uma variação hormonal grande. Então, na puberdade, quando há início de uso de contraceptivos, na gravidez e depois na menopausa. É uma questão que, na verdade, está muito associado com a autoestima da mulher, como que ela vê o corpo dela. Então, também é importante porque ele é desencadeado por vários fatores que têm a ver com alimentação, com hábitos diários de atividade física. Então, também é importante para a gente ter um controle disso.
4: Por ser uma doença crônica, o lipedema exige um tratamento contínuo. Como que é feito esse tratamento?

muito importante uma modificação de estilo de vida mesmo, porque o lipedema, como ele é uma gordura desproporcional e principalmente uma gordura inflamada,

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1: São 10 horas e 40 minutos, você ligado aqui no Ponto de Encontro na Rádio Nacional da Amazônia, em rede com a Rádio Nacional AM de Brasília. Muito bem, quem está aqui em nossos estúdios é o nosso querido Pipi Caiabi na sonoplastia e a Denise Oliveira, até brinquei com ela porque tem uma ouvinte aqui chamada Rosângela Oliveira lá do Acre, né? Eu falei de brincadeira aqui que era a prima de Denise Oliveira, não é, mas é prima do coração, claro, assim de como todos nós, porque todos os ouvintes aqui da Rádio Nacional da Amazônia já viraram família, né? Participam sempre de todos os programas, pelo menos quando eu estou aqui no plantão do sábado, essa é a minha impressão, vocês sempre participam do programa, dão maior força aqui para todos nós que estamos aqui trabalhando, e o programa fica leve e passa muito rápido, infelizmente, porque eu gostaria que esse programa durasse muitas e muitas horas. Para mim é um deleite. Vamos ouvir aqui o recado agora da Giane Brasil, que manda o recadinho dela aqui, neste sábado, 29 de agosto de 2026. Vamos ouvir aqui, então, Pipi, o recado da Giane Brasil.
2: Oi, Pedro. Bom dia. Tudo bem? Estou passando para dar um bom dia para minha mãe, Dona Maria Rosana. Oi, mãezinha. Bom dia. Como vai? Tudo bem? Espero que a senhora esteja bem, tá? Por aqui tá tudo bem, tá? Não preocupa não, que eu tô bem. Quero desejar um bom dia para a senhora, tá? Fica com Deus. Um abraço. Cheiro tudo de bom, tá? Que a senhora tenha um bom dia. Beijo. Fica com Deus. E um bom dia para todos os ouvintes que estão na escuta deste maravilhoso programa. Pai Divina, mais a Raquelzinha, para a Nildinha de Porangatu, para a Coixina, para o Danival Mendes, para o Antônio Lopes e para todos os ouvintes que estão na escuta. Quero desejar um bom dia a todos. Pedro, eu gostaria de pedir uma música com Zezé de Camargo e Luciano. A diferença, eu falei especialmente para minha mãe e para todos que gostarem.
1: Zezé de Camargo e Luciano.
2: Obrigado, que você tenha um bom dia, fica com Deus, tudo de bom, um bom dia, muito obrigado.
1: Tá legal, nós que agradecemos a sua participação aqui, Jane. Vamos ouvir agora o recado da Geralda de Alto Boa Vista, Mato Grosso. Bom dia, Pedro Pontes, bom dia, Pipi. Pedro passando para desejar um ótimo sábado abençoado para todos os ouvintes que estão na escuta, no Ponto de Encontro. Mando um alô para mulheres pães? Essa aqui eu queria saber o que é isso. E também a todos do grupo Amigos do Amanhecer e também grupo Amigos da Amazônia. Para você, Pedro, um ótimo final de semana, abençoado para você e sua família. Ah, muito bem, a Denise depois eu acho que vai me explicar o que, que são. É um grupo, né, das mulheres lá do Amanhecer, né? Do grupo Amanhecer. Muito bem, muito bem. Agora nós vamos para o recado do Sebastião Danta Lima. Ah, tem vários recados aqui. Deixa eu ver esse aqui.
3: Bom dia, está falando Ponto de Conta. 22 latinas.
1: Ah, legal. Vamos ver aqui. Vamos lá.
3: Pedro Ponte, bom, você está aí. Pedro Ponte.
1: Isso. Um forte abraço, meu querido Sebastião Danta Lima. E vamos agora para o recado da Rosângela Oliveira, né, lá do Acre. Eu adoro o povo do Acre. Vamos
4: bom
1: ouvir.
4: Dia, bom dia, bom dia, bom dia, bom dia, Pedro Pontes. Bom dia, Pipi Caiabi, Habibs, Michael Jackson. Pipi de 270 milhões de seguidores. Quase que não sai, Pips. 270 milhões de seguidores do TikTok.

0: Não tá bom, não, tá bom sim. Tá ótimo. Inxalá, Pipi. Inxalá, muito ouro pra tu. Muito ouro, Pedro Ponte. Cheguei, Brasil. Eu, Rosângela Oliveira, daqui de Rio Branco, Acre, tô marcando o meu ponto no ponto de encontro pra mim não pegar falta. Sabadô, Pipis. E hoje é dia de quê? Dia lindo, abençoado, iluminado e protegido por Deus. Amém. Dia lindo de terapia com a psicóloga. Isso mesmo, terapia com moderação, sem enfiar o pé na jaca. Moderação, Pips, moderação. Vai devagar, por favor. Devagar, quase parando, tá? Pips, por favor, Pedro Pontes, toca aí. Pinica eu. Eu ofereço para você, para o Pipi e para todos os ouvintes da Rádio Nacional da Amazônia. Que Deus abençoe vocês. Dia lindo!
1: Tá certo, eu tô sentindo que a Rosângela Oliveira é a grande influencer, né, da Amazônia, do Acre. Ela entrou aqui, entrou ligadaça, né? Muito bem, já tá falando de Michael Jackson, mandando recado, preocupada aqui com a saúde do Pipi Caiabi. Essa aí é a tua amiga, hein, Pipi? Gosta de você. Grande Rosângela Oliveira, ligadaça aqui no ponto de encontro, com essa alegria aí, né? Qualquer um fica feliz, não, Denise? Mas diga lá, vamos lá? O recado da Vânia. Vamos ouvir aqui o recado da Vânia. De onde que ela é? Vamos ver se ela é da Amazonas. Vamos ver, vamos ver, vamos ouvir.
2: Opa, bom dia, tudo bem com vocês? Eu gostaria de pedir informação se vocês já entraram em contato com a minha enteada que mora no Pará. É, agora, esse mês de setembro, já vai fazer 23 anos que nós não vê ela. Nós vimos ela, ainda era criança ainda, uns 7 anos, 8 anos de idade. Depois de lá, nunca mais nós vimos ela. Eu gostaria de encontrar ela. Vocês não podem nos ajudar? Ela mora no Pará, ela, Tucuruí. É o interiorzinho de lá, este nome é de lá.
1: Vânia, pode deixar que nós vamos passar o seu recado, tá certo? O seu desejo para que você encontre a sua prima. Eu vou ouvir de novo aqui seu recado. Um minutinho.
2: Opa, bom dia, tudo bem com vocês? Eu gostaria de pedir informação se vocês já entraram em contato com a minha enteada
1: Enteada,
2: que
1: né?
2: mora no Pará.
1: Que mora no Pará.
2: É, agora, esse mês de setembro, já vai fazer 23 anos que nós não vê ela.
1: E qual é o nome dela? Você não disse o nome
2: Nós
1: disso?
2: vimos ela, ainda era criança ainda, uns 7 anos, 8 anos de idade. Depois de lá, nunca mais nós vimos ela. Eu gostaria de encontrar ela. Vocês não podem nos ajudar? Ela mora no Pará, ela, Tucuruí. É o interiorzinho de lá, este nome é de lá.
1: Ô, Vânia, vamos fazer o seguinte. Manda aqui para mim, pelo WhatsApp, o nome dela escrito, tá? Escreve direitinho o nome dela, porque você pediu para que nós a encontrássemos, mas você não disse o nome dela. Manda o nome dela, que sem o nome dela a gente não tem como encontrá-la. Escreve direitinho aí, o nome dela pelo WhatsApp, que nós vamos já dar um recado aqui neste sábado e vamos passar aqui também para toda a produção da Rádio Nacional da Amazônia e também para a Rádio Nacional do Alto Solimões, para a produção da Rádio Nacional. E aí, talvez, quem sabe, né? Eu tenho muita fé nisso, que a gente possa encontrar a sua enteada. Mas agora você esqueceu de falar o nome da sua enteada, tá bom? Então escreve aqui para a gente. Vamos ouvir agora o recado da Nildinha. Oi, Pedro, bom dia, tudo bem com você? Tudo ótimo, Nildinha, pode ficar tranquila. Pedro, eu gostaria de ouvir a música do José Augusto, Amanhecer, oferecer para todos os meus amigos e para você e para o Pipi. Tá certo, olha, já estamos. Vamos aqui ouvir então agora um pouquinho de música, porque o Filito da Bahia pede Linda, Linda, Linda, de Zezé Di Camargo e Luciano, e a Nildinha, de Goiás, pede a música do José Augusto, que é Cheiro de Hortelã, né? Tá na agulha? Tá na agulha aí, Pepe? Então vamos ouvir aqui as músicas pedidas pelos nossos ouvintes. Bom sábado para todos nós. Vamos lá.

0: Tá aí, José Augusto. 10 horas e 56 minutos, você ligado aqui no ponto de encontro deste sábado 29 de agosto de 2026. Continuamos juntos aqui. Eu, Pipi Caiabi, Denise Oliveira. Tá certo, na programação musical do Antônio Miranda, não tocamos ainda uma música da programação do Antônio Miranda. Depois eu vou escolher uma bem legal aqui da programação do Miranda pra gente colocar. Tem umas... Depois você vai me ajudar a escolher uma aqui, porque tem umas músicas interessantes aqui, olha, com grandes intérpretes. Tem Raça Negra, tem o Péricles, tem a Ana Castela, que está arrebentando, né? E Agroplay, né? Tem o Grupo Menos é Mais, que é até aqui de Brasília. Tem o Grupo Revelação, que é do Xande de Pilares. Tem muita coisa boa. Tem Jorge Mateus, tem o Ferrugem, né? Então a gente vai fazer um sorteio aqui depois, Denise, para a gente tocar uma música aqui, pelo menos da programação musical do Antônio Miranda, que pelo menos até agora, quem escolheu, né, todas as músicas que foram tocadas aqui neste sábado no Ponto de Encontro, foram músicas escolhidas, pedidas pelos nossos queridos ouvintes. Diga lá, Denise, vamos ouvir aqui o recado do Filito? Vamos lá? Olha lá, bota aí, Pipi.
1: Bom dia, Pedro Ponte. Como é que tá? Tudo bem? Ô Pedro, eu... Quero que você volte pra minha música com o Zezé Camargo Luciano, linda, linda.
0: Já tocamos. Tocamos pra você.
1: E com Deus. Um abraço, seu amigo Felito, da Bahia.
0: Muitíssimo obrigado, Felito, pelo abraço. Também fica com Deus, meu amigo, que o seu fim de semana seja de muita paz, muita saúde, tranquilidade, felicidade, tá certo? Vamos ouvir agora o recado, ou melhor, vou ler aqui o recado da Raimundo Barros, de Carolina, no Maranhão. Oi, bom dia, Pedro Ponte. Olha, cante parabéns para o meu neto Henrique Barros, de Araguaína, Tocantins. Hoje é o aniversário dele, está completando 7 aninhos hoje. Desejo tudo de bom para ele, com muita paz e alegria, muita saúde. São os votos da sua avó, Raimunda Silva Barros. Olha aí, tá aí.

0: Tá aí, Henrique. Henrique Barros, olha, tá vendo que legal? A sua vovó, né, Raimunda Silva Barros, mandando aí parabéns para você. Isso é um privilégio, hein, cara? Ter uma vó é a coisa melhor do mundo, né? Vó é a mãe ao quadrado, não? Só faz coisa boa pra gente, não briga, faz todos os nossos desejos. Tenho muita saudade da minha vovó Laurinda, né? Vamos lá, Breno de Pernambuco. Eu gostaria. Ih, o recado do cara é grande, hein? Bom dia, meu amigo Pedro Pontes. Bom dia para toda a família nacional. Aqui é Breno, que está falando diretamente de Petrolina, em Pernambuco. Eu conheço Petrolina. Ali, fronteira com Juazeiro da Bahia, onde passa o Rio São Francisco. Uma região hoje que está bombando pelas plantações de uva, né? São as parreiras. Tem produzido um vinho muito bom. Nos últimos 20 anos. Antigamente, eu tinha até um amigo que era de Petrolina, que falou, isso aqui é o terra do bode e da cebola. Ele até brincava, porque ele falou assim, era a terra do bode, da maconha e da cebola. Temos que acabar com isso, essa bandidagem. E conseguiram, né? Em Petrolina hoje, Petrolina e Juazeiro hoje, são duas regiões que produzem uma das melhores uvas de todo o país e, consequentemente, fornecem para as grandes indústrias, né? Que elabora um vinho. Ele diz que lá está um sol danado, que está um dia lindo, e ele quer mandar um bom dia para Maria Irandir, tá? Também para Milena, bom dia para Valéria, para o Nelson Marques, em Ibipitanga, na Bahia. Um bom sábado para todo mundo que está sintonizado e que o Mengão vem aí nesse final de semana no Campeonato Brasileiro. Vamos que vamos! É impressionante o tamanho da torcida do Flamengo, né? E ele espera que a arbitragem não atrapalhe o espetáculo. Tudo de bom para você, Pedrão. Muitíssimo obrigado pelo Pedrão. Um bom dia para a Nildinha, também, que está acompanhando a Nacional, e um ótimo sábado para toda a família. Bom dia também para a Rosângela e família, Pedrão. Não posso esquecer. E para ela, o homem que ela está, rico, Pedro Pontes, Pipi tá rico, você talvez nem esteja sabendo, mas ele tá rico, tá com muito dinheiro. Tá dizendo que você tá cheio da grana aí, Pipi. Tô sentindo que você vai ter que pagar aqui o meu almoço e o da Denise Oliveira aqui. Ele tá dizendo que Pipi tá cheio da grana. E ele diz o seguinte, olha, o Flamengo vai ganhar do Botafogo, tem que ganhar amanhã, eu sei que é clássico, mas o Mengão vai ganhar do Botafogo, vai ganhar e eu acredito que vai ser 3-1 para o Flamengo. Vamos ver, vamos torcer. Aí ele gostaria de ouvir a música do Roberto Vilar. Não tem. O Pepe já me falou que não tem. Sobre a Ilha do Marajó. Se não tiver ela, pode ser qualquer outra do Roberto Vilar. Tem alguma outra do Roberto Vilar? Não tem nenhuma, cara. Olha só, ô Breno. A gente vai ficar te devendo. Eu vou procurar. Vamos fazer o seguinte. A música que está aqui na planilha musical do Antônio Miranda, a programação musical do Antônio Miranda, eu vou escolher uma bem legal para você. Se você só me manda um recado dizendo o seguinte, se você gosta mais de samba, se você gosta mais de sertanejo, de pagode, manda o estilo aqui que eu e a Denise, vamos ver, a Denise que é uma cantora, saca de muita música também, a gente vai escolher uma música bacana para tocar em sua homenagem, beleza? Fica tranquilo que você terá um pedido, seu pedido aqui atendido. A Geralda de Alta Boa Vista, no Mato Grosso, diz o seguinte, olha só, ela diz que o grupo, existe um grupo lá no Amanhecer que é Mulheres Pães. Olha, eu acredito, né, eu deduzo que vocês façam pães. Se você fizer um pão bem gostoso, ô Geralda, faz o seguinte, no próximo plantão que eu tiver, você manda um pãozinho bem quentinho aqui, cedinho, para a gente tomar um café da manhã aqui com seu pãozinho, uma manteiguinha legal, tá? E tomando um cafezinho. Tá certo? Quanto então? Vou ficar esperando aí a sua resposta. Vamos ver agora a Dona Marlene. Dona Marlene, gente finíssima lá do Pará. Vamos ouvir o recado da Dona Marlene.
1: Olá, Pedro Ponte, bom dia. E aí, Pedrão, como é que você tá? Aqui tá tudo bem, graças a Deus. Tirando o sol tá muito quente, o resto tá tudo bem. Pedro, você já tem onde almoçar hoje?
0: Ainda
1: você
0: não.
1: Você tem assim um lugar para você ir almoçar? Se você não tiver, você pode pegar o aviãozinho aí do Pipi e vem mais ele almoçar comigo aqui hoje. Hoje nós temos baião de dois.
0: Opa!
1: Sopa de inhame foió, aquele inhame japonês. Cabeça de tucunaré cozida.
0: Oba!
1: E um bife de carne de gado feita bem no preparo. Tá bom? Tá aí vem almoçar com nós e tem um suco de cupu também para nós beber na hora do almoço. Aí você vem almoçar mais eu. E aproveita e roda para mim aí a música. É... Querência Amada, tá? Eu não sei quem é, não sei se é o Sérgio Rei que canta, mas você roda ela para mim aí. Querência Amada. Tá bom, meu amigo? Um abraço.
0: Tá certo. Ô, Pipi, eu acho que você tá escondendo da gente que você ganhou na Mega Sena, hein, cara? Tá todo mundo sabendo que você tá cheio da grana. E a dona Marlene me convidando para o almoço mandou pegar o seu avião. Você vai ter que disponibilizar esse jatinho aí, porque hoje eu estou pensando em almoçar com a dona Marlene aí. Tá certo? Liga lá logo pro seu comandante aí, manda preparar o seu jato. É? Tá certo. Então manda, liga aí para ele, manda ele preparar o jatinho, que nós vamos almoçar lá com a dona Marlene, tá certo? Maria Erandi, de Novo Horizonte, Bahia. Vamos aqui ao recado dela, Maria Erandi, do povoado de Mercês, Novo Horizonte, Bahia. Bom dia, Pedro Ponte, tudo bem? Quero dizer que estou na escuta do programa. Mando um alô para todos os meus amigos e amigas de A a Z. Quero ouvir a música com Márcia Ferreira, Bate Forte Coração. Tem? Tem, Pepe? Bate Forte Coração? Com Márcia Ferreira. O Pepe está pesquisando. Ah, vamos agora ao recado da Juraci, lá de Braslândia. Vamos lá.
2: Bom dia, Pedro Pontes. Bom dia, Pipe. Aqui quem fala é o Juraci, fala aqui de Braslândia. Pedro, estou passando aí para deixar um abraço aí para os amigos.
0: Ah.
2: Um abraço aí para você, outro para o Pipe. É, para os meus amigos e amigas, tá?
0: Tá legal, Juraci.
2: Helena de Bom Jesus da Selva, Maria Irandi, a Nildinha, a Penha, a Antônia Peixoto, a Miriam Noronha, a Olinda Souza Silva, a Rosenilda, a Marinha, a Marlene Gomes, a Raimunda Silva Barros, a Aldenora e seu Florencio, lá em Viena, cidade de Maranhão, para o meu amigo Deusdete Barros, o Marcelo Duarte, Natan Freitas, o Joãozinho e Adalberto Carlos, de São Paulo, o Antônio Lopes, o Antonildo, um grande abraço aí também para a Celídia Vieira, de Minas Gerais, e de Minas Gerais também o Flávio, em Minas Gerais. Ok? Pedro Pontes, é um bom dia aí para você, outro para o Pipe. É um feliz sábado aí para você e para o Pipe, para todos os amigos e a todos os ouvintes aí da Nacional. Estou ouvindo você aqui hoje pela Nacional AM. Ok, Pedro Pontes? Um bom dia, um grande abraço e um ótimo sábado aí para todos. E a todos os meus amigos e ouvintes aí da Nacional e o programa Ponto de Encontro. Abraço.
0: Tá certo. Muitíssimo obrigado, Juraci, para você também. Um forte abraço, querido. Um ótimo fim de semana para você. Vamos agora ao recado aqui da dona Francisca.
3: Bom dia, Pedro Ponto. Bom dia. Que bom você nesse programa. Que Deus abençoe você. Gostaria de ouvir a música, Pedro Ponto, da... com Ronaldo Ataíde, qualquer uma das músicas dele. Da mesma ofereço para meu amigo Sebastião Dantas, ofereço para Edileuza e Divina. Ofereço para Edileuza e Teresina, para Divina e Raquel e Eliseu Martins. Ofereço para todos os meus amigos do grupo, Amigo do Amanhecer, Grupo Rádio Nacional, Grupo Ronaldo Ataíde. Ofereço para vocês da rádio, para todos que gostarem da música. Bom dia, meu amigo. Que Deus abençoe.
0: Tá certo, dona Francisca. Então a gente já está aqui, já providenciou aqui a agenda rabiscada, né? Alexandre e Ataíde. Nós vamos rodar, pode ficar tranquila. Vamos ouvir aqui o recado da Esna Alves, lá de Januária, Minas Gerais. Bom dia, Pedro. Tudo bem? Bem-vindo à minha humilde moradia. Ouvi você falar que não é grande nem na estatura, só que na estatura não existe grande, sim alto. Não é correção. Longe de mim. Risos, só comentário. Obrigada pela agradável companhia. Beijos no coração e você, toda a equipe e ouvintes. Esna Alves, de Januária, Minas Gerais. És de fato um grande comunicador. Tens uma voz linda. Muitíssimo obrigado, então, aí, Esna, pelos seus elogios. E quem manda agora o recado é... Não entendi, ela não disse o nome dela, não. Eu estou ouvindo a Nacional de Brasília. Não entendi, obrigada. Bem, ela não disse o nome dela. E o Amaro Barbosa, de Novo Repartimento no Pará. Bom dia a todos. Agora que liguei o rádio, não sei quem está hoje na apresentação. Muito prazer, eu sou o Pedro Pontes. Alô a todos ligados no Ponto de Encontro de hoje. Alô, Pipi, e a todos nos estúdios. Quem está na apresentação de hoje é Amaro Barbosa, Redenção, Pará. Muito bem, nós vamos agora atender o pedido da dona Francisca, né? Da Francisca pediu Alexandre Taíde, agenda rabiscada. E em seguida, o que nós podemos botar? Vamos atender também um pedido aqui da dona Marlene, né? Que nos chamou para almoçar lá na residência dela. A gente vai no jatinho aqui do Pipi. Querência Amada com Oswaldo e Carlos Magrão, é isso? Oswaldir e Carlos Magrão. E depois tem o Jailson do Rio Grande do Norte, que pede Todas as Manhãs com Roberto Carlos. Então manda ver, Pipi.

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1: Neste sábado, Rádio Nacional da Amazônia em rede com a Rádio Nacional AM aqui de Brasília. São 11:16, você ligado aqui no Ponto de Encontro. E o Mano Teles, olha só, bom dia, Pedro. Mano Teles de Cristianópolis, Goiás, estou ligado nacional. E ele mandou uma foto do rádio, né, dele, que deve ser, é um senhor, é como se fosse um motorrádio, né, Lins? Essa foto aqui, ele está em ondas curtas, 6.180 kHz, mó barato. Parabéns aí pelo rádio, hein, Mano Teles? Eu também sou ligadão em rádio, adoro rádio, desde que eu era criança. O Jailson diz, bom dia, eu sou o Jailson de Parnamirim, Rio Grande do Norte, toque Roberto Carlos todas as manhãs, já tocamos, né, e disse que o sol de lá está quente. Rio Grande do Norte não é mole, não. Ali é quente mesmo. Dona Geralda, né, já explicou aqui pra gente que o grupo de pães, as mulheres não fazem pães. São as mulheres que assumem o papel de pai aqui, aí vira pai e mãe. Mas são aquelas mulheres que criam os filhos sozinhas, né? Muito bem. O Breno de Pernambuco, nós já conversamos aqui e nós vamos atender o seu pedido, Breno, que nós não tínhamos aqui a música que você queria do Roberto Vilar, da Ilha do Marajó. E você falou, bota qualquer uma do Zeca Pagodinho. Nós escolhemos aqui Verdade, tá certo? De Zeca Pagodinho. É pra você. Tá bom? E nós vamos agora ver o recado aqui. Já falei da Maria Irandi. Vamos aqui pra Claudenor de Boa Vista, Roraima. Bom dia, meu amigo. Tô ligado aqui em Boa Vista, Roraima. Gostaria de ouvir a música do Carlos Alexandre, Vem Socorrer. Aí diz que lá tá quente a beça. Realmente deve estar. Roraima é quente, meu amigo. Não é mole, não. A descrição do grupo aqui da Maria Irandica, de Novo Horizonte, Bahia. Criado no intuito de unir mulheres pães de ponta a ponta no Brasil e trocar experiências, mas também está aberto para qualquer mulher que queira agregar-se a ele. Vamos agora para o recado do Naldo. Vamos ouvir, então.
2: Olá, muito bom dia, Pedro Ponte. Aqui quem fala é o radialista Naldo Oliveira, aqui da cidade de Mansidão, Bahia. Quero dizer que estou ligadinho aí no programa Ponto de Encontro. Se possível, quero que mande uma música aí com o Amado Batista. Quero oferecer aí para o meu amigo Luiz Antônio, lá da cidade de Tucumã, no Pará. Também quero dedicar para o meu grande amigo Wesley, da empresa EBC, Empresa Brasil de Comunicação, né? Aí da Rádio Nacional. Então, valeu e um forte abraço.
1: Tá certo, Wesley é uma grande figura aqui do grupo EBC. Gente finíssima, Wesley. Amigão aí do Naldo, da Bahia, que também é

radialista, né, pedindo a música aí do Amado Batista. Nós vamos tocar duas músicas, tá? Essa do Amado Batista, que o Naldo pediu, Carro Velho, Carro Velho. E o Breno de Pernambuco, que vai ouvir Verdade com Zeca Pagodinho. Mas antes, eu estou esperando aqui o recado do Mano Teres, lá de Cristianópolis, que ele está escrevendo aqui. Ah, e ele está falando assim, ó, coisa boa, Pedro, sou apaixonado por rádios portáteis, inclusive tenho o novo motorrádio. É, rádio portáteis tem um 12, que legal. E o carro-chefe é Codozem DX286. É, isso aí. É, motorrádio é uma coisa do meu tempo, né? Eu estou com 65 anos, eu lembro muito bem, quando eu tinha 8, 9 anos de idade, que meu pai pegava o motorrádio, botava em cima da mesa, assim, do café da manhã, e eu ficava ouvindo as notícias, não só da Rádio Nacional, né, mas também da Rádio Globo e da Rádio Jornal do Brasil. Eu sou um daqueles apaixonados até hoje pela Rádio Jornal do Brasil, que tem uma das melhores programações musicais lá no Rio de Janeiro. E a Rádio Jornal do Brasil, no Rio, e a Rádio MEC, no Rio de Janeiro, perdão, estou com um pigarrinho meio chato hoje, tem as duas melhores programações musicais. É impressionante. A programação musical da MEC lá do Rio de Janeiro, né, que também nós transmitimos aqui. E tem a MEC também aqui de Brasília, que às 18h30, às 18h30 sempre entra aqui a participação da MEC, né, do Antena MEC. É, a MEC, a Nacional e a Rádio Jornal do Brasil lá do Rio de Janeiro são as grandes programações musicais. O Nelson Faria, inclusive, Denise, você que tem aqui é uma cantora, o Nelson Faria, que é um grande instrumentista, um grande violonista, guitarrista, ele falou que a Rádio MEC e a Rádio Nacional aqui em Brasília são a salvação do dial. Olha só, eu falei, você acabou de criar uma grande vinheta para todos nós. Mas é isso aí. Grande Mano Teles, olha, parabéns pelo rádio, né? Sou dexista, né, Pedro? Tá certo. E a Nacional AM aqui, bom dia, amigo, sou Romualdo, estou em São João da Aliança, Goiás, no projeto agrário do Pará Santa Maria. Toca, por gentileza, Juan Vaqueiro, Amanheceu, ou qualquer uma do João Gomes. Ofereço a todos os ouvintes. O Pepe vai cuidar de você, tá certo? Então nós vamos ouvir agora, qual é a primeira música, Pepe, que nós vamos ouvir? Carro Velho do Amado Batista, que foi um pedido do Naldo, que é radialista lá da Bahia, né, e amigão também do Wesley. E depois nós vamos ouvir Verdade com Zeca Pagodinho. Vamos lá, Pepe.

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1: Tá certo, e o Naldo também agradecendo aqui, né, que a música foi tocada, Carro Velho, e dedicada ao Wesley. Tem um recado agora do Wesley aqui pra você, ó.
2: Tio Pedro,
1: olha,
2: hoje eu não consegui ouvir quem tá aí com você no estúdio. Eu tava na Asa Norte, mas tava ouvindo aqui pelo rádio do carro, a M980, kHz. Eu e o Eduardo, a gente estava ali olhando, fazendo a pesquisa de escola para o ano que vem. Estamos ligados na Nacional, no Ponto de Encontro. Hoje não poderia registrar minha presença aí com você aí no comando, tá bom? Tem que prestigiar o trabalho do nosso colega. Um abraço de azedo, zero assim, para não esquecer de ninguém, mas eu gostei de mandar um alôzinho aí para Milena, Zé Flamengo, Zé Chico, Dona Helena Souza, Dona Laurita, Luiz Antônio Tucumã no Pará, seu Enés, o Sebastião Danta, Sebastião de Guanambi na Bahia, Graciete, Cocina e esse mundarão de gente que tá ligado aí. Um abraço para todos, tchau e obrigado.
1: Tá certo, Wesley. Quem tá no estúdio aqui é a Denise Oliveira, né? Nossa querida cantora e produtora Denise Oliveira. E o nosso Pepe Caiabi, que segundo os nossos ouvintes aqui da Nacional da Amazônia, se tornou um milionário, né? Mas ele tá escondendo a grana. A dona Marlene, inclusive, me nos convidou aqui para almoçar e ele não quer liberar o jatinho que, segundo a dona Marlene, ele tem, né? Não quer liberar para a gente, eu e a Denise, almoçarmos lá com a dona Marlene. Enfim, vamos descobrir isso com o tempo. Wesley, você, por exemplo, é um cara que sabe das coisas. Então vamos investigar se o Pepe está cheio da grana, está cheio da bufunfa. O Filito manda mais uma vez um recado aí, vamos ver.
3: Bom dia, Pedro Ponte. Como é que tá? Tudo bem? Ô Pedro, eu quero que você rode pra minha música com Zezé de Camargo, Luciano, linda, linda. Primeiro pra curtir.
1: Não, a gente já ouviu, já ouviu, já ouviu.
3: Amigo Felito.
1: Já ouviu. Vamos ouvir agora de novo aqui um outro recado aqui do Felito. Vamos lá.
3: Meu muito obrigado, Pedro.
1: Ah. Ponto,
3: que você atendeu meu áudio e rodou a música, né? Primeiro você rodou a música pro Speed, atendeu o áudio, né? Pois é, mas tá bom. Obrigado, amigo.
1: Tá certo, meu caro. Agora o Deusdete Barros, lá de Minas Gerais. Vamos ouvir.
4: Eu quero que você mande aí a próxima música para todos, todos, o grupo Missionário da Última Hora, tá te ouvindo. Manda um alô para eles aí. Grupo Missionário da Última Hora. Manda a próxima música aí para eles, tá? Eu tô mandando. Tá bom? Deusdete Barros.
1: Tá certo. Nós vamos agora para um rápido intervalo e voltamos em seguida com um Ponto de Encontro. Segura aí.
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1: Muito bem, 11 horas e 31 minutos, você ligado aqui no Ponto de Encontro deste sabadão, dia 29 de agosto de 2026. Estamos chegando em setembro, hein, moçada? Setembro, outubro, novembro, dezembro. O último quadrimestre, né, do ano. Já estamos chegando, daqui a pouco é Natal, Denise. Não é mole, não. O tempo tá voando, tá voando. Muito bem, nós vamos agora ouvir a música Todas as Manhãs, de Roberto Carlos, que foi o pedido do Jailson, do Rio Grande do Norte. E, em homenagem aqui ao Deusdete, né, que ele pediu, né? Essa música aqui, Raça Negra, para quem, Denise? Não, vamos tocar uma música aqui do Miranda, que é o nosso programador musical. E depois a gente vai tocar Raça Negra, de Gabu e Luiz Carlos, Cheia de Manias. Vamos lá então, Pepe.

0: Mandou mais um recadinho, vamos ouvir.
1: Estando rapidinho, porque ontem foi aniversário da Eliane Feitosa, que é uma das ouvintes aqui da rádio. Aí eu queria dedicar todas as músicas do programa para ela, é nóis.
0: Tá certo, Milena. Muitíssimo obrigado pela sua participação. Eu adoro, porque você sempre participa aqui do Ponto de Encontro, sempre com alto astral, mandando sempre boas energias aqui para todos nós aqui da equipe. Eu espero que o seu fim de semana seja excelente, Milena. Muito bem, o Carlos Alexandre diz que é bom demais, nasceu aqui no interior do Rio Grande do Norte. E ele falou o seguinte, que o Geraldo Neto, né, de Natal, estava dizendo que lá no Rio Grande do Norte tá quente pra caramba. E é verdade, né? O Rio Grande do Norte é quente, o Nordeste é quente, né? Assim como o Rio de Janeiro. Enfim, o Brasil é um país do hemisfério sul. Estamos numa época, por mais que seja inverno, né? Estamos saindo do inverno para a primavera e depois vem o verão. É muito quente, né? Não tem nem comparação com outros países do hemisfério norte. O Wesley manda um abraço aqui ao Pipi e também a esta cantora, Denise Oliveira, o nosso querido Wesley, que trabalha aqui com a gente. E o Wesley pede uma música da Ana Castela. Vamos rodar As Andorinhas, né, com a Ana Castela. Tá certo, então. O Wesley aqui já mandou o recado, várias pessoas já mandaram o recado aqui pra gente. Então vamos atender aqui o pedido do Wesley, né? Pedindo a Ana Castela, As Andorinhas, e também o pedido do Romualdo, que pede uma música do João Gomes, e nós vamos voltar para você, Romualdo. Dengo, tá certo, meu querido amigo? Manda ver então aí, Pipi.

0: Muito bem, 11 horas e 47 minutos, estamos chegando ao final do ponto de encontro deste sábado. Ainda dá tempo de você pedir aqui a sua música, tá certo? E mandar o recado para os seus amigos, né? Que sempre, porque aqui é uma família, né? A Rádio Nacional da Amazônia é uma grande família, né? Uma grande família de amigos espalhados por todos os estados dessa região gigantesca, né? A Amazônia, ela atinge 9 estados. Então, é a maior região do nosso país. É simplesmente espetacular esta região e a união que os ouvintes da Rádio Nacional da Amazônia têm, né? Wesley mesmo, que está aqui, é um dos funcionários aqui da IBC, conhece todos os ouvintes da Amazônia, participa também aqui do Ponto de Encontro. E eu lembro a vocês que hoje, neste sábado, a 1 hora da tarde, tem o Nossa Terra. Eu também vou apresentar o Nossa Terra, que é um programa... É produzido pelo João Ottoni. E neste sábado nós vamos falar aqui sobre o amor e também sobre os corações. Olha só, Denise, os corações machucados, os peitos magoados, né? Da dor de cotovelo. Então vai ser um programa que, olha, se você for muito emotivo, bota uma caixinha de lenço aí, de lenço de papel do seu lado, porque você vai derramar algumas lágrimas, tá certo? A Daniele Cardoso, encontrou a música da Daniele Cardoso que ela pediu? Cada Amanhecer?
1: Não tem.
0: Então, a gente pode pensar numa música que fale sobre um amanhecer. Nós estamos aqui falando, olha, aqui na nossa programação temos Amor e Fé, nós temos Página de Amigos, Deixa Acontecer, uma música legal, olha... Eu vou botar Deixa Acontecer, que é com o Grupo Revelação, que é uma música super pra cima, né? E nós estamos terminando o programa. Então vamos ouvir aqui o Grupo Revelação, depois a gente volta. De repente vai pintar mais uma participação e quem sabe a música do ouvinte. Deixa Acontecer, tá no ponto? Tá no ponto? Então olha, quem assumiu a sonoplastia agora foi o grande José Lins, esse nobre tricolor das Laranjeiras. É, Deixa Acontecer então, Lins.

aí, 11 horas e 56 minutos, o ponto de encontro, infelizmente, está terminando. É, eu quero mandar um abraço para todos os ouvintes que participaram aqui do ponto de encontro deste sábado, 29 de agosto. Quero agradecer aqui a minha querida produtora e cantora Denise Oliveira, a participação também da sonoplastia de Pipi Caiabi e também do grande tricolor das Laranjeiras, José Lins. E, claro, ao nosso querido programador musical Antônio Miranda. Ah, muito bem, quero mandar um abraço então para o Wesley, para a Milena Caroline, Deusdete Barros, Felito, o Naldo, também aqui o nosso querido Mano Teles de Cristianópolis, que mandou uma foto aqui do rádio que ele tem, para o Claudenor de Boa Vista, Roraima, Antônio Lopes de Goiânia, Breno de Pernambuco, Geralda de Alto Boa Vista. Ainda vou almoçar com a senhora, hein? Dona Marlene, ainda vou almoçar com a senhora. E também um forte abraço para o Lúcio, né, que diz aqui: bom dia, Pedro, poderia tocar a música Resposta ao Tempo com a Nana Caymmi? É, bota essa aqui. Essa, Nana Caymmi é demais. Olha, excelente pedido, hein, meu caro. Eu sou fã dessa música, adoro. Uma das músicas mais bonitas aqui do João Bosco e do Aldir Blanc. Para o Amaro Barbosa, para a Edna Alves, para a Francisca, para a Juraci, para a Dona Marlene. A gente vai almoçar ainda com a Dona Marlene, hein, Denise? Dona Marlene, um grande beijo para a senhora, para a Raimunda, para o Manuelzinho. Olha, um forte abraço para todos os ouvintes aqui da Rádio Nacional da Amazônia. Um excelente fim de semana, hoje em rede com a Rádio Nacional daqui de Brasília. E lembrando que à 1 da tarde eu estou de volta com o programa Nossa Terra, uma produção do nosso querido João Ottoni. Para vocês, um fortíssimo abraço, um excelente fim de semana e a gente vai atender o pedido aqui do nosso querido amigo que teve uma escolha sensacional. Essa é uma das mais belas músicas da música popular brasileira. Resposta ao Tempo!

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0: Agora 12:30, presença de Adriana Calcanhoto aqui na Rádio Nacional. Mais feliz!

0: Muito bem, no final, Milton Nascimento, Bituca, Brejo da Cruz, Chico Buarque de Holanda. Também tivemos Novos Baianos, de Assis Valente, Brasil Pandeiro e Adriana Calcanhoto, Mais Feliz, de Dé Palmeira, Cazuza e Bebel Gilberto. Seguindo agora às 12 horas e 42 minutos, os tribalistas, diáspora.
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0: Negro Gato com Luiz Melodia, a música de Dori Caymmi. Você já foi à Bahia, de Dorival Caymmi, e os tribalistas Diáspora, de Arnaldo Antunes, Carlinhos Brown, Marisa Monte. Agora, Ney Mato Grosso, a música Veja Bem Meu Bem, Elis Regina, Alô Alô Marciano.
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1: Agora, 1h, esse é o Nacional Notícias com os destaques do momento. O Rock in Rio começa na próxima sexta-feira, 4 de setembro, e está tudo pronto, incluindo o esquema de segurança. Então é isso, Solimar Luz, uma boa tarde para você.
2: Isso mesmo, Dilson, uma boa tarde para você, boa tarde a todos. Falta menos de uma semana para o início do Rock in Rio, abrir os portões para uma legião de fãs que vão aproveitar aí os 7 dias do festival. E o palco Mundo já está prontinho, com uma mega estrutura de 2.400 metros quadrados de painéis LED, para receber estrelas como o cantor Elton John, que se apresentará no dia 7 de setembro, considerada aí a noite de gala dessa edição pelos organizadores. A data, inclusive, já está com os ingressos esgotados. Sobre o esquema de segurança para o festival, Dilson, foi anunciado que contará esse esquema de segurança com mais de 7 mil agentes, além de câmeras de reconhecimento facial e um novo sistema de defesa do espaço aéreo para combate a drones. A organização do evento ainda vai disponibilizar quase 2 mil profissionais de segurança privada, agentes de equipes especializadas no combate a roubos e furtos, também estarão com roupas comuns em meio à multidão para identificar aí possíveis crimes, viu? A expectativa de público é de mais de 700 mil pessoas, viu?
1: Ok, Solimar, muito obrigado pelas suas informações. Esse foi o Nacional Notícias. Outras informações às 14h no Nacional Notícias.
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1: Boa tarde, Brasil. Hoje é sábado, 29 de agosto de 2026. Eu sou Pedro Pontes e, a partir de agora, estamos juntos pela rede, pela Rádio Nacional da Amazônia, Rádio Nacional de Brasília, Rádio Nacional do Alto Solimões e emissoras parceiras. Ouça nossa programação também pelo aplicativo Rádios ABC ou ainda pelo site radionacional.abc.com.br. Está no ar com a produção de João Antônio, o programa Nossa Terra. Hoje no programa Nossa Terra vamos falar de corações dilacerados, de peitos machucados, da perda e da saudade que vem logo após o término de um relacionamento intenso. A música Você Virou Saudade, interpretada pela dupla Emílio e Eduardo, explora a questão do amor e da desilusão amorosa. É uma história de um amor intenso que se transforma em uma melancólica saudade. Essa canção coloca o amor e a felicidade em contraponto com o desamor.

amor e a infelicidade, e envolve a pessoa em solidão e um sentimento de desamparo, já que ela defronta com a dificuldade de superar a dor do desprezo e, ao mesmo tempo, acolher o desejo persistente de ter a amada de volta. Vamos ouvir com Emílio e Eduardo, Você Virou Saudade.

1:10, você ligado aqui na Rádio Nacional da Amazônia e na Rádio Nacional AM, estamos em rede. Hoje o programa Nossa Terra está falando de corações dilacerados e de fim de relacionamentos amorosos. A música Chora Paixão, de Johnny Raoni, é uma súplica de um coração rendido e exausto, que transforma o sentimento em um lamento direto, quase infantil em sua intensidade, mas profundamente humano. Essa canção revela uma face da paixão que beira o desespero. O amor, quando rompido, não dá espaço à razão nem à reconstrução. Resta apenas o grito, o apelo e o desejo de que o outro ouça e volte. Vamos ouvir com Johnny e Raoni, Chora, Chora de Paixão.

1:13, você ligado aqui na Rádio Nacional da Amazônia, em rede com a Rádio Nacional de Brasília, com a Rádio Nacional do Alto Solimões e emissoras parceiras. Hoje o Nossa Terra fala daquelas pessoas que quanto mais foram rejeitados, mais amaram, mais alimentaram essa dor e mais se apegaram à pessoa amada. A saudade vai, na voz de Maurício e Marcelo, é daquelas guaranas simples e doloridas que transformam o sentimento em estrada, em partida, em destino final, onde a saudade não é apenas uma emoção, ela é um lugar, um rumo e uma morada. Essa canção é um testamento da força silenciosa da saudade. Ela cala e viola, esvazia a casa, mas segue sendo destino e a pessoa se rende em um exílio voluntário na terra da dor, um lugar imaginário, mas tão real quanto o abandono que sente. Vamos ouvir com Maurício e Marcelo, A Saudade Vai!

1h17. Nesse bloco, o programa Nossa Terra vai trazer uma canção onde o coração é motor enlouquecido e a saudade, o combustível. A música Morro de Saudade, de Zé Henrique Gabriel, é uma declaração crua e urgente de um amor que se transforma em ânsia vital. Uma saudade que acelera o coração, que invade o corpo, que consome por dentro como se a ausência da pessoa amada colocasse o corpo em risco iminente de colapso. Essa canção transforma o desejo em urgência, a ausência em movimento e a saudade em força visceral. É amor com pressa, com dor, com coragem. Vamos ouvir com Zé Henrique Gabriel, Morro de Saudade. Música.

programa Nossa Terra, pela Rádio Nacional da Amazônia, em rede com a Rádio Nacional de Brasília, Rádio Nacional do Alto Solimões e emissoras parceiras. 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Nesse bloco, Nossa Terra apresenta a voz de uma pessoa que canta, não se rende à dor e afirma que ela é a pessoa que faz falta na vida do outro. A música O Que Falta em Você Sou Eu, com Marília Mendonça, expressa um tipo de saudade confiante. Não é apenas o lamento por alguém que se foi, mas a certeza de que esse alguém também sente falta e que a ausência não é um fim, é uma pausa que ainda pode ser interrompida. Essa canção também traz um toque de esperança orgulhosa, como quem sabe do próprio valor e espera, não com desespero, mas com uma confiança serena, que o outro perceba essa falta e volte. Vamos ouvir com Marília Mendonça, O Que Falta em Você Sou Eu.

1h25, você ligado aqui no Nossa Terra. E neste bloco, o programa Nossa Terra vai falar de uma dor íntima e silenciosa, não gritada, mas sussurrada, em conversas solitárias com um pedaço do passado. A música Vestido Branco com o trio Parada Dura é uma canção que transforma um vestido de noiva em símbolo da memória afetiva de um luto amoroso, representando não apenas um casamento, mas toda a felicidade perdida com o fim daquele amor, tornando o vestido uma presença física da ausência. O gesto de falar com o vestido é quase ritualístico, uma tentativa de manter viva uma conexão que já se desfez. É um tipo de amor que deixou marcas em coisas simples, como no resto de perfume, no silêncio do quarto e na ausência concreta de quem partiu. Vamos ouvir com o trio Parada Dura, Vestido Branco.

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1:30 aqui em Brasília. Eu sou Pedro Pontes e estamos juntos pela Rádio Nacional da Amazônia, a Rádio Nacional de Brasília, a Rádio Nacional do Alto Solimões e emissoras parceiras. Hoje o programa Nossa Terra está falando dos corações dilacerados, dos peitos machucados, das perdas e da saudade após o término de um relacionamento intenso. A música Ainda Ontem Chorei de Saudade é um relicário de sentimentos em conflito, uma confissão poética onde a saudade é tão densa quanto o silêncio de quem parte e apresenta uma dor que não se dissolve, se repete, volta todas as noites nos sonhos, nos cheiros, nas imagens que ainda dançam no pensamento. Essa canção fala sobre o luto de um amor ainda vivo, sobre o peso de ser deixado sem deixar de amar. É sobre um pranto contido que escorre entre os versos, resignado e profundamente humano. Vamos ouvir com Sandra e Leonarda, Ainda Ontem Chorei de Saudade. Música.

Em rede com a Rádio Nacional da Amazônia, a Rádio Nacional do Alto Solimões, emissoras parceiras. Nesse bloco, o programa Nossa Terra traz uma canção que fala de uma saudade que ainda apavora e machuca. A música Deu Saudade, com Edson e Hudson, é um retrato do vazio que sobra quando o amor parte, mas deixa tudo, menos a presença da pessoa amada. A saudade aqui não é nostálgica e doce. É uma força que apavora, que perturba, que machuca, já que ela chega como frio que entra sem pedir licença e se impõe, invade e domina. Essa letra é o canto de quem foi deixado e a vida seguiu, mas a alma ficou parada na porta, esperando por um retorno que talvez nunca venha. Vamos ouvir com Edson e Hudson, Deu Saudade.

1h38, você ligado aqui no programa Nossa Terra. E nesse bloco, o programa vai falar de uma saudade que tem um tom tranquilo e suave. A música Guarani da Saudade, com Samara, é uma canção sobre a ausência da pessoa amada, mostrando um ritual silencioso, um altar de lembranças, onde a alma acende velas com os próprios olhos. Essa canção mostra uma pessoa que está mergulhada em uma espera, uma dor que não faz alarde, uma saudade que alucina, mas revela que até o sofrimento mais profundo pode ter seu lado suave quando se ama de verdade, porque a saudade

1h42, eu sou o Pedro Pontes e você está comigo pela Rádio Nacional da Amazônia, em rede com a Rádio Nacional de Brasília e a Rádio Nacional do Alto Solimões e ainda emissoras parceiras. Nesse bloco, o programa Nossa Terra vai falar da saudade por um amor que se foi. A música Nuvem de Lágrimas retrata o dilema emocional de alguém que, apesar de tentar acreditar que consegue viver sem a pessoa amada, está mergulhado em uma intensa tristeza e solidão. Essa canção apresenta a figura poética da Nuvem de Lágrimas para representar uma dor contida, uma tristeza tão presente que parece estar sempre prestes a transbordar pelos olhos daquele que sofre. Vamos ouvir com Chitãozinho e Chororó, Nuvem de Lágrimas.

1h47, você ligado aqui no programa Nossa Terra. E nesse bloco, Nossa Terra vai falar do desgosto pela vida, do desamor e de uma intensa carga emocional. A música Vida Vazia, com Bruno e Marrone, expressa a dor e a dificuldade de uma pessoa em seguir em frente após a partida de um grande amor, deixando ela envolta na melancolia que é comum no fim de um relacionamento amoroso. Essa canção retrata uma solidão que ganhou força e se recusa a partir daquele que sofre, já que ele não consegue superar o sentimento de abandono pela amada. Vamos ouvir um grande sucesso de Bruno e Marrone, Vida Vazia.

1h51, você ligado aqui no programa Nossa Terra. Estamos juntos pela Rádio Nacional da Amazônia, Rádio Nacional de Brasília, Rádio Nacional do Alto Solimões e emissoras parceiras. Hoje o programa Nossa Terra fala de perda e de saudade. E neste intervalo vamos ouvir uma confissão de alguém que não consegue se livrar de um grande amor. A música Tentei Te Esquecer, de Mato Grosso e Matias, fala de uma pessoa que sente a dor da ausência e deseja o reencontro com a amada. E apesar de tentar negar o seu sentimento, ele resiste como raiz antiga que não se deixou arrancar. Essa canção expressa o dilema de quem carrega um amor que não cabe mais no presente, mas também não aceita morrer. E nessa espera silenciosa, o tempo falha como remédio e o coração, teimoso como criança, insiste em bater no mesmo nome. Vamos ouvir com Mato Grosso e Matias, Tentei Te Esquecer.

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1: E para terminar o Nossa Terra, vamos falar da distância que não consegue apagar um sentimento verdadeiro. Ela pode intensificar com a presença da saudade. A música Distante Dela, com Valéria Barros, fala da dor prolongada da separação e da certeza de um amor que resiste ao tempo. E mesmo após um ano afastado, a pessoa reconhece o sofrimento mútuo e decide com firmeza que é hora de voltar. Essa letra carrega um tom de reconciliação simples e honesta, onde o orgulho masculino cede lugar à vulnerabilidade e à esperança de um reencontro inevitável. E então, o amor declarado poderá ser reafirmado com emoção. Vamos ouvir com Valéria Barros, com a participação de Otaviano e Gabriel, Distante Dela.

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1: E assim terminamos este programa do Nossa Terra, que hoje falou de corações dilacerados, de peitos machucados, de perda e de saudade. Eu sou o Pedro Pontes, a produção do Nossa Terra é de João Ottoni. A programação musical é de Antônio Miranda. Os trabalhos técnicos são de Pepi Caiabi. E a coordenação da Rádio Nacional da Amazônia é de Tayana Borges. Tenham todos um ótimo final de semana e estaremos aqui na semana que vem para trazer para vocês o melhor de Nossa Terra.

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1: Agora são 14h em Brasília. Uma boa tarde, eu sou o Dilson Santa Fé e este é o Nacional Notícias com os destaques do momento. A população brasileira cresceu, segundo dados do IBGE, divulgados nesta sexta-feira. E a repórter Daniela Longuinha detalha para a gente os principais indicadores. Oi, Dani, boa tarde.
2: Boa tarde, Dilson. Boa tarde, ouvintes. A população estimada do Brasil chegou a 214 milhões e 200 mil pessoas em 2026. Segundo o levantamento do IBGE, o crescimento populacional foi de 0,37%, o que representa uma queda quando comparado ao período 2024 e 2025, que registrou aumento de 0,39%. São Paulo continua sendo a cidade mais populosa do país, com quase 12 milhões de habitantes. Em seguida vem o Rio de Janeiro, com 6 milhões e 700 mil, Brasília, com 3 milhões, Fortaleza, 2 milhões e 582 mil, Salvador, com 2 milhões e 560 mil moradores. As 27 capitais concentram uma população de 49 milhões de moradores, o equivalente a 23% do total. As menos populosas são Palmas, Vitória e Rio Branco, com menos de 400 mil habitantes cada. O país tem 15 municípios com mais de 1 milhão de habitantes, que concentram 20% da população brasileira. O município

0: O município menos populoso é Serra da Saudade, em Minas Gerais. Tem apenas 857 habitantes. De acordo com o estudo, 2.467 municípios possuem menos de 10 mil habitantes. Embora represente 44% do total, a população estimada desse grupo é de apenas 6%. O Sudeste se mantém como a região mais populosa e o Centro-Oeste a menos populosa. É com você, Dilson.
1: Ok, Dani, obrigado pelas informações. Esse foi o Nacional Notícias. Próxima edição, às 3 horas.
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2: Olá, ouvinte nacional, muito boa tarde. Agora 2:04 em Brasília. A partir de agora, a comunicação de Milton Rocha na sua companhia com o melhor da música brasileira. Na operação de áudio comigo, Andrew Alice. Muito boa tarde. Hoje começamos com Djavan, Acelerou.

Aí você ouviu Samba Sonic Kiss de Jorge Benjor, Balança Pema, Carlinhos Brown dele mesmo, Aganjú, abrindo o bloco de Djavan, do Djavan, Acelerou. 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Eu troco para você, Renato Russo.

0: Aí você ouviu Geraldo Azevedo, dele e Zé Ramalho, Táxi Lunar. Ednardo Amelim e Belchior juntos em Apalo Seco, de Belchior. Abrindo o bloco, Renato Russo, dele mesmo, Boomerang Blues.
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0: Doutor, agora Roberta Sá, Pressentimento.

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0: Aí você ouviu Ney Matogrosso, Pedro Luiz e a Parede juntos em Assim Assado, de João Ricardo. Antes, Jorge Benjor, dele mesmo, a banda do Zé Pretinho. A primeira, O Rapa, de Jades Macalé e Wally Salomão, Vapor Barato.
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0: Agora 12h46, eu trago para você Tony Horta e Frejá juntos em Manuel, o Audaz.

Muito bem, ouvimos Flávio Venturini, dele e Guarabira Espanhola. Antes, Bebel Gilberto, de Chico Buarque de Holanda Caçada. A primeira, Toninho Horta e Frejá. Manuel Aldaz, de Toninho Horta e Fernando Brant. 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Eu trago agora Cazuza. Um mundo, meu mundo é um moinho.

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1: Agora são 3 horas em Brasília. Boa tarde. Eu sou Milton Rocha e esse é o Nacional Notícias com os destaques do momento. Agosto é considerado o mês da visibilidade lésbica e quem explica o motivo é a repórter Solimar Luz.
2: Agosto é marcado por 2 datas importantes para a comunidade lésbica do país. O Dia do Orgulho Lésbico, em 19 de agosto, e o Dia Nacional da Visibilidade Lésbica, celebrado neste sábado, 29. Pactuada durante o primeiro Seminário Nacional de Lésbicas, realizado em 29 de agosto de 1996, na cidade do Rio de Janeiro, a data busca dar visibilidade à existência dessa população e às suas diversas reivindicações, como o acesso à saúde sexual, ginecológica e reprodutiva, e o direito à moradia, à segurança e ao lazer. No entanto, passados 30 anos, coletivos e organizações da sociedade civil seguem lançando luz sobre a causa e atuando por avanços na pauta, pressionando por políticas públicas capazes de assegurar a efetivação de seus direitos e a plena participação social dessas mulheres na sociedade. Dados do Disque Direitos Humanos, o Disque 100, mostram que até agosto de 2026, foram acolhidas 1.393 denúncias de violações de direitos humanos contra mulheres lésbicas. Os estados de Goiás, São Paulo e Rio de Janeiro lideram o número de registros. Da Rádio Nacional no Rio de Janeiro, Solimar Luz.
1: Esse foi o Nacional Notícias. Próxima edição, às 4 horas.
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1: Muito boa tarde, agora 3 horas 3 minutos. Seguimos com o melhor da música brasileira, ouvindo agora Gilberto Gil, Palavra e Câmara.

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Tivemos aí Marisa Monte, de Marisa Monte, Arnaldo Antunes, Não Vai Embora. Gal Costa, de Sérgio Brito, Epitáfio. A primeira, Zé Ramalho, dele mesmo, Avo Rai. Eu trago agora para você Vanessa da Mata e Marcelo Falcão, Nação de Passarinhos.

0: Aí você ouviu Zélio Nankandela e Christian Wise, Intimidade. Vanessa da Mata e Marcelo Falcão em Nação de Passarinhos, de Vanessa da Mata. A primeira, Marisa Monte, dela e Arnaldo Antunes, Não Vá Embora. Agora...
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0: 5h26, Moraes Moreira e Pepeu Gomes, A Lua e o Mar.

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0: Tivemos aí Zeca Pagodinho, Dido Nobre e Rock Ferreira, Água da Minha Sede. Caetano Veloso dele mesmo, Outras Palavras. Abrindo o bloco, Elis e Gina, de Belchior, Velha Roupa Colorida. Trago agora pra você. Eu trago agora pra você Martinália, Chega.
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0: Você ouviu Secos e Molhados, de João Ricardo Ovira. Marina Lima, Della e Antônio Cícero, Virgem, abrindo o bloco Martinália, de Martinália Mombaça, Chega.
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0: Agora, 3 horas e 53 minutos, Chico Chico, Coronel Antônio Bento.

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1: Agora são 4 horas em Brasília. Boa tarde. Eu sou Milton Rocha e esse é o Nacional Notícias com os destaques do momento. O dia é de festa para o esporte nacional. Mais uma medalha para a canoagem brasileira. Isaquias Queiroz conquistou a 8ª medalha de ouro da sua carreira. E quem conta é Daniela Longuinho. Boa tarde, Daniela.
2: Boa tarde, Milton. Boa tarde, ouvintes. É isso mesmo. Isaquias Queiroz conquistou medalha de ouro neste sábado no C3 500 metros no Mundial de Canoagem. O torneio aconteceu em Poznań, na Polônia. O brasileiro venceu a final com 1 minuto 46 segundos e 8 centésimos, batendo o tcheco Martin Fuchsa, que levou a prata, com diferença de apenas 24 centésimos. O chinês Bo Yingji completou o pódio. Com a conquista, Isaquias Queiroz chega a 15 medalhas em campeonatos mundiais, sendo 8 ouros, 2 pratas e 5 bronzes. Ao final da prova, o atleta celebrou a vitória usando um jargão da canoagem: nada de pescoço pelado, ou seja, saiu levando medalha no peito.
3: Fala, galerinha! Olha uma medalha, nada de pescoço pelado por enquanto. Lógico que a gente vai tentando se manter o máximo por cima, mas muito feliz de ganhar essa medalha pro Brasil. Um grande abraço, um beijo, daqui a pouco tem um pódio, é nóis!
2: Pelas redes sociais, o Comitê Olímpico do Brasil celebrou o pentacampeonato, destacando que Isaquias é incansável até o fim. A Federação Baiana de Canoagem enalteceu o mérito do atleta que inspira novas gerações rumo aos Jogos Olímpicos de Los Angeles em 2028. Nascido em Ubaituba, no sul da Bahia, Isaquias Queiroz desenvolveu seu talento no Rio das Contas, que cruza boa parte do estado. Especializou-se na canoagem de velocidade. Em 2010, competiu nos Jogos Olímpicos da Juventude. No ano seguinte, despontou para o mundo ao obter a primeira medalha de ouro e uma de prata durante o Mundial Júnior de Canoagem de Velocidade. É isso, Milton, volto com você.
1: Ok, Daniela, muito obrigado pelas informações, bom descanso e bom final de semana para você. Esse foi o Nacional Notícias.

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1: Tá aí, seguimos com o melhor da música brasileira, agora ouvindo Cidade Negra, Luta de Classes.

Aí você ouviu Belchior dele mesmo, apenas um rapaz latino-americano. Alceu Valença de Alceu, Estação da Luz. A primeira foi Maria Rita, de Marcelo Camelo, Cara Valente. Eu trago agora Paulinho Mosca, Idade do Céu.

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0: Você ouviu Milton Nascimento e Marina Machado, de Chico Amaral e Flávio Henrique, Casa Aberta. Antes, Wilson Simoninha, de Daniel Calamagno, e É Isso Que Dá. Abrindo o bloco, Skank, de Samuel Rosa e Nando Reis, Esquecimento.
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0: Agora, Cássia Eller, Bebete, Balanço.

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4: Agora 5:01, eu trago para você Lulu Santos, aviso aos navegantes.

0: Você ouviu Gabi Buarque de Hermino Belo de Carvalho, Foi Mal. Maria Bethânia de Caetano Veloso, Tá Combinado. Antes, Baiana System. De Russo Passapusso, Lucro. A primeira, Mayra Freitas de Gonzaguinha, Recado.
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0: Eu trago agora para você JT, Ed Mota e JT Meirelles juntos em Bananeira. Logo depois, Marcelo D2, Quem é Ela?

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2: Agora, 5 horas e 30 minutos, eu trago Marisa Monte.

Daí você ouviu Leila Pinheiro de Marcos Valle, Jorge Vecilo pela ciclovia, Los Hermanos de Rodrigo Amarante, O Velho e o Moço. Agora 17h41. 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Vamos ouvir Chico Buarque, Passaredo, na sequência Carla Sabá, Miss Suéter e Daniela Mercury, A Primeira Vista.

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7: Olá, ouvinte nacional, seja muito bem-vindo, muito bem-vinda, você que sintonizou o seu rádio agora na Nacional, Brasília, São Paulo, Recife, Rio de Janeiro e São Luís do Maranhão. Muito obrigado pela sua companhia. Eu sou Milton Rocha e trago para você uma seleção musical muito especial com o melhor da música brasileira. Você confere comigo ouvindo agora Gilberto Gil, Aquele Abraço.
8: Este samba vai para Dorival Caymmi, João Gilberto e Caetano Veloso. Vamos lá.
9: O Rio de Janeiro.

Ouvimos Martinália, de Noel Rosa e Vadico, Feitiço da Vila. João Bosco, de Chico Buarque de Holanda, Brejo da Cruz. 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Eu trago agora para você na Nacional Tulipa Ruiz dela mesma,

0: Ouvimos Céu de Céu, Rainha. Alice Caymmi, dela mesma, Sentimentos.
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0: Eu apresento para você na Nacional Nilce Carvalho, de Mansueto Menezes, e João Vieira Filho, Lamento da Lavadeira.

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11: A Nacional recebe agora Valéria Oliveira de Lenine, já que sou brasileiro.

Você ouviu Milton Nascimento, dele mesmo, Planeta Blue. Cazuza, de Cazuza e Renato Ladeira, faz parte do meu show. E abrindo o bloco, Nando Reis, dele mesmo, Annie. Eu apresento agora para você na Nacional Flávio Venturini, Dilo Borges, Márcio Borges e Fernando Brant, para Lennon e McCartney.

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2: Bom demais ter você aqui com a gente na Rádio Nacional. Vamos ouvir banda Black Rio e Elza Soares, Isabela, de William Magalhães e Bernardo de Lima.

Célia Duncan, dela e Christian Noyens, A Diferença. Luciana Mello, de Valmir Borges, Joia Rara. 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E agora Afonsinho e Verônica Ferriani, astronauta Jasmin de Afonsinho.

0: Tulipa Ruiz e João Donato Tafetá, de Tulipa e Gustavo Ruiz. Mariana Aidar e Chico César, O Futuro Já Sabia, de Barro e Ed Staudinger.
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0: Rádio Nacional com o melhor da música brasileira, Zé Ramalho, dele, Admirável Gado Novo.

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6: Agora tem Luí Coimbra. Distingue, versão de Zé Cabaleiro, Luí Coimbra, Ouro e Sol.

Vander Lee, dele Terno Cinza. Marina Lima, Uma Noite e Meia, de Renato Roquette. E agora, Alceu Valença, Coração Bobo, de Alceu.

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1: No início dos anos 1980, a nossa emissora foi instalada no município de Tabatinga, no estado do Amazonas. Ela retransmitia a programação produzida em Brasília, da Rádio Nacional da Amazônia. Era a Nacional chegando mais perto de quem vivia no extremo oeste do estado.
2: Para quem estava nas comunidades do Alto Solimões, aquela transmissão significava muito mais do que música e notícia. Era uma forma de saber o que acontecia no Brasil, de ouvir uma voz conhecida, de ter acesso à informação e serviço.
1: E principalmente de sentir que aquela região também fazia parte do país que estava do outro lado do rádio. Como conta o historiador Luiz Ataíde, que viu e viveu essa época do rádio.
3: O Tabatinga e o Alto Solimões não tinham nenhum meio de comunicação da época. Uma época que veio revolucionar foi quando o Tabatinga e o Alto Solimões entrou em contato com o Brasil, que a gente estava completamente abandonado. Receber as notícias que ninguém sabia, escutar.

0: escutar o futebol, músicas, as competições de cartas, além dos programas festivos que tinha, né? Então, essa parte foi muito importante porque o povo começou a interagir diretamente com a Rádio Nacional. Isso em todo o Brasil, todo o norte do Brasil. Isso aí veio revolucionar a nossa comunicação.
1: É importante ouvir esse relato, porque ele ajuda a entender uma coisa fundamental. O rádio estava chegando àquela região não por acaso. Havia uma necessidade concreta de comunicação.
2: Tabatinga está no extremo oeste do Amazonas, na tríplice fronteira entre Brasil, Colômbia e Peru. O Alto Solimões é uma região de grandes distâncias, comunidades ribeirinhas, povos indígenas e muitos lugares onde o acesso à informação sempre foi um desafio.
1: E naquela época não havia internet. Telefone celular era uma realidade distante e o deslocamento entre as comunidades dependia muitas vezes dos rios. Por isso, uma emissora de rádio podia ser uma das poucas formas de comunicação capazes de alcançar uma população espalhada por uma área imensa.
2: Ter uma rádio falando com aquela população era, portanto, também uma forma de presença. Presença do Estado, presença da informação pública, presença de uma voz brasileira em uma região estratégica da Amazônia, onde até então só chegavam rádios em língua espanhola. Como recorda a atual coordenadora da Rádio Nacional do Alto Solimões, Mislene Ferreira.
3: Foi uma necessidade a Rádio Nacional nesse território para trazer realmente a presença do Estado brasileiro para essa região, trazer a identidade do povo brasileiro, porque os contatos radiofônicos de emissoras que esse povo tinha aqui antes eram estrangeiros, Colômbia, Peru, e não havia ali a garantia de uma identidade cultural brasileira, né? As músicas tocadas e cantadas, músicas estrangeiras, né? A identidade da língua se perdendo, se misturando com outras culturas.
1: Como já te contamos em episódios anteriores, essa presença não permaneceria para sempre. A emissora que retransmitia a programação da Nacional da Amazônia foi desmontada pelo governo de José Sarney no final dos anos 1980. E quando o som deixou de chegar daquela forma, restou uma pergunta: o que ficou para quem vivia ali?
2: Ficou a memória, ficaram os ouvintes e ficou também uma lacuna.
1: Porque uma região como o Alto Solimões não precisa apenas de uma rádio que chegue até ela. Precisa de uma rádio que fale a partir dela. Que conheça seus rios, suas comunidades, seus desafios, sua cultura e a vida de quem mora ali. Como reforça Mislene Ferreira.
3: A Rádio Nacional, ela tem um propósito muito grande aqui nessa fronteira, né? E trazer a identidade, o conhecimento e a informação de direitos, de deveres, de cidadania. Trazer também entretenimento, alegria e presença do Estado brasileiro. Trazer a necessidade, né, da preservação, de se reconhecer na sua existência, na sua identidade, de ter orgulho de ser quem se é, né, realmente indígena, quilombola, ribeirinho, agricultor, pescador, que é a população que habita nessa região.
2: É nesse ponto que a história ajuda a explicar porque anos depois a ideia de uma emissora da Nacional no Alto Solimões voltaria a fazer sentido.
1: E é a partir dessa necessidade que a história da comunicação pública no Alto Solimões vai ganhar um novo capítulo em 2006. Mas isso a gente te conta nos próximos episódios.
2: Este episódio usou áudios do acervo da Empresa Brasil de Comunicação.

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3: Muito bom ter você aqui com a gente na Rádio Nacional. Vamos ouvir Lenine, Ninguém Faz Ideia, de Lenine e Van Sant.

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Caetano Veloso, dele, Odara, Paulinho Mosca, tudo que acontece de ruim é para melhorar. De Mu e Paulinho Mosca. 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Loborges, de Fernando Lee, Chuva na Montanha.

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